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0: Agora em Itaperuá, no Cariri da Paraíba, 7:03.
1: 7:03 no Centrão da Paraíba.
0: E a partir de agora tem 2 horas de jornalismo cidadão.
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0: Você acompanha agora os principais destaques de hoje.
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0: programa de renegociação de dívidas é prorrogado até o próximo dia 31 de agosto.
1: Medida foi oficializada no Diário Oficial da União deste sábado.
0: Presidente Lula tem candidatura oficializada pelo PT e inicia aí corrida por quarto mandato presidencial.
1: O primeiro ato oficial da campanha de Lula está marcado para o próximo dia 16 de agosto.
0: Efraim Filho, multidão prestigia, oficializa esposa de Cabo Gilberto como vice aí da chapa governo da Paraíba.
1: Presidente do PL Mulher em João Pessoa, Nayana Pontes é advogada e esposa do deputado federal Cabo Gilberto Silva.
0: Só tem jeito assim, é na porrada, diz aí Flávio Bolsonaro na Paraíba, sobre ladrões aí de celular.
1: Ainda durante seu discurso, Flávio Bolsonaro fez várias críticas ao governo de Lula.
0: E ainda no quadro de entrevistas de hoje, a gente conversa com o professor Salomão Marinho.
1: Após a eleição de 2024, o professor se ausentou da política e agora está de volta e fala sobre o período de silêncio lá no passado.
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0: 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Hoje é segunda-feira, 3 de agosto de 2026.
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0: É isso aí, gente. Agora são 7:08. Olá, você. Muito bom dia. Estamos chegando a partir de agora aqui pelas ondas da sua Itaperuá FM 87,9. Rádio que é o coração da cidade. Orgulho do Itaperuá, orgulho da gente. Vamos chegando a partir de agora com mais um Jornal Interativo. Nossa sempre eterna gratidão ao nosso bom, amado, generoso, bondoso Deus e Senhor. Na vida nós passamos por momentos altos e momentos baixos. Às vezes momentos de bonança, mas às vezes momentos de tempestades. Talvez você esteja passando por um desses momentos. Mas acima de tudo, quando os discípulos estavam em alto mar, estavam sem forças de tanto remar. E ali Jesus tão somente os vê em dificuldades. Jesus vai ao encontro deles. Jesus entra no barco para estar junto com eles. E ao chegar no barco, Jesus ele diz três palavras. Ele diz: tenha bom ânimo, sou eu, não temais. Essas são as palavras que o nosso Senhor usa para confortar, para consolar o coração dos discípulos. Essa mesma palavra que ele usa para consolar também o seu coração. Tenha um bom ânimo. É Jesus. Não tema. Porque quando ele entra no barco, tudo vai bem. Pensa nisso. Um ótimo dia para você.
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0: Pois é, jornalismo cidadão sempre a serviço da nossa população. Vamos chegando a partir de agora, aqui pelas ondas da sua Itaperuá FM 87,9. São 7:10, 7:10, Sampaio.
2: É isso aí, um bom dia família taperoaense, um bom dia família caribizeira. Sejam bem-vindos todos que nos acompanham através da 87,9. É a Rádio Taperoá FM, orgulho de Taperoá, orgulho da gente. E você que nos acompanha através de nossas páginas no Facebook, nosso canal no YouTube, sejam bem-vindos a este jornal, que é o pancadão de audiência da Paraíba, Luciano Silva.
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0: Interativos, interativas, brasileiros e brasileiras. As convenções nacionais, estaduais, estão a todo vapor, definindo aqueles que estarão governando o nosso estado, o nosso país. Convenções marcadas por muita gente, por muita empolgação. Mas o fato que eu quero trazer à tona, muitas vezes neste país se usa dois pesos e duas medidas. Para um lado pode tudo, para o outro lado, podem nada. Isso fica cada dia mais claro, cada dia mais evidente. Não precisa nem desenhar, cada dia fica mais estampado, fica mais claro. Só não enxerga aquele que não quer enxergar. A convenção de Flávio Bolsonaro usa um vídeo de ar do ex-presidente, do seu pai. E de imediato, Moraes dá tantas horas para se explicar. Lula vai à Bahia e fora do período eleitoral, que não podia pedir voto, pede voto não só para ele, mas para todos os candidatos. O que me impressiona, não me impressiona, é que Moraes não deu tantas horas para se explicar, para Lula se explicar. É crime eleitoral. Para um lado ele cobra e ele dá X dias, X horas. Para o outro lado pode tudo e se reina um silêncio. É crime eleitoral. Mas parece que podem. Para um. Para o outro, qualquer escorregãozinho já vira motivo para se exigir explicações. De um lado, exige tudo. De outro lado, não exige nada. Um lado pode tudo, vale tudo nas eleições. O outro não vale nada. Infelizmente, se a gente não lutar para termos o voto editável, infelizmente, mais uma vez, pode haver favorecimento. E mais uma vez, os brasileiros vão ficar com a pulga atrás da orelha.
2: É isso aí. O ministro André Mendonça esteve falando essa semana que não é crime duvidar de alguma coisa. Duvidar de eleição, duvidar de urna, duvidar do presidente, duvidar do pastor, do padre, duvidar do radialista, não é crime. Você tem o direito, porque nós estamos em um Estado democrático de direito, ou não. Estamos, pelo menos no papel estamos. Quando nós fazemos compras, vamos ao supermercado, eles nos entregam impresso tudo que nós compramos, os valores, a data, tudo, comprovando tudo, para você poder conferir. O posto de gasolina do mesmo jeito. Se você vai comprar alguma coisa, sempre vem a notinha ali comprovando. No voto não tem. Por quê? Eu não posso duvidar. Nós estamos em um Estado democrático de direito ou não? O cidadão pagador de imposto que paga a urna, porque isso é uma empresa que a gente tem que pagar para funcionar. Então quer dizer que o cidadão pagador de imposto que pagou a urna não tem o direito de duvidar se o material é bom ou não, se sai a impressão ou não? É claro que pode. Se quiserem prender agora, prendam André Mendonça, que foi o ministro do Supremo quem falou ontem. Então pronto. Isso é completamente errado. Eu gosto de ser justo. Eu falei aqui, eu gosto de ser justo. E o que o presidente da República vem fazendo, campanha, viajando o Brasil inteiro, pago por meu dinheiro para fazer campanha para ele e para seus companheiros, e pedindo votos claramente para onde vai, pedindo votos para ele e para a companheirada toda. Isso é ilegal. Isso não pode ser aceito como normal. O cara botou lá, o outro, o Flávio, botou uma imagem de IA. Inteligência artificial no telão vai ter que se explicar. E não foi pedindo voto, não, só uma mensagem de IA. O outro vai e pede voto para ele, para os companheiros todos, vai para outro canto, pede voto para ele, está fazendo campanha antes da campanha. E o pior, eu pagando. Isso é errado. Eu esse ano vou procurar uma terceira via aí. Não estou preocupado nem com eles, com esses dois. Mas a injustiça é tão grande que indigna qualquer um. Porque e os outros também? E o Cury? E os outros candidatos? Augusto Cury, Caiado, a outra galera. Meu Deus. Eles não estão pedindo voto. Ninguém está pedindo, a não ser o presidente, para ele e para a companheirada. E pode. Ninguém chama. Ninguém chama a atenção. Só vai pagar uma multazinha. Talvez. E com o nosso dinheiro. Ele não vai tirar do bolso para pagar nada. Mas é crime. Não pode pedir voto antecipadamente. Não pode fazer campanha antecipada. Não pode usar o seu cargo, que é o cargo de presidente. Não pode usar o seu cargo para estar viajando e fazendo campanha, porque ele não está inaugurando nada, está fazendo campanha no Brasil inteiro. Aí os outros não podem? Nada, isso é conversa. E os outros candidatos? Como é que fica nisso aí? Impressionante. Cada vez mais vai se abrindo o leque para a população querer o voto impresso para comprovar que é o correto. Como eu já disse no início, se você vai no supermercado, a garantia de que você vai levando tudo que você comprou, os valores, tudo estão lá na notinha. É impressa, entregue a você. E por que o voto, que é tão importante, onde vamos colocar pessoas para dirigir o nosso país e gerenciar o nosso dinheiro, a gente não pode ter? Isso é uma covardia do TSE contra o cidadão que paga imposto, inclusive paga todos que trabalham no TSE, do presidente ao porteiro. E isso tem que mudar, porque o povo do Brasil não vai deixar uma coisa dessa acontecer. A injustiça, a bandidagem, a maruagem que aconteceu no passado.
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0: Gente, agora são 7 horas mais 21 minutos, né? A partir de agora, telefones liberados para sua interação, para sua participação. Comenta, participa, interage, tá certo? Dê a sua opinião, fique à vontade aqui, afinal de contas, o seu problema também é nosso problema. Então, interage aqui junto conosco, né? Participa aqui do pancadão de audiência da Paraíba, tá certo? O Jornal Interativo só tá começando, né? Começando para deixar, claro, você sempre muito bem informado. Já abraçando aí os nossos internautas, né? Telenautas. Lembrando a você que está aí no nosso canal no YouTube, não esquece de deixar o seu like, tá certo? Não esquece de deixar o seu like aí para impulsionar a nossa transmissão, tá certo? Então deixa o like, comenta, fique à vontade, participe aqui do Jornal Interativo, tá certo? Sempre interagindo com você e deixando, claro, você sempre muito bem informado, né? Eu chego aqui com o nosso amigo Ariano, né? Já trazendo aqui mais informações, né? Informações aqui importantes para a população do nosso município. Sempre o Ariano traz informações importantes, né, com relação à doutora do Pajú e outras coisas também ligadas à cidade. Bom dia, Ariano, seja bem-vindo.
5: Bom dia, Luciano, bom dia, Kennedy, um bom dia a toda a população da zona rural e da zona urbana de nossa querida Itaperuá. Luciano e Kennedy, trago hoje uma ótima notícia para vocês e para toda a população. E antes de dar essa notícia, eu queria trazer, sim, como tudo se iniciou sobre a doutora do Pajeú. Luciano e Kennedy, no dia 12 de junho de 2025, estivemos juntos lá em Esteio para a inauguração e entrega do trecho daquela cidade.
0: O que houve aqui? Parou o lado aqui, acho que o pessoal tá ligando aqui, meu Deus. Deixa eu voltar aqui. Parou aqui do nosso amigo Ariano, né? Deixa a gente voltar aqui pra gente corrigir aqui, meu filho, né? Foi que houve. Grava de novo aí o áudio, viu, Ariano? Acho que o áudio foi aqui no computador aqui. Meu Deus do céu, que coisa. É assim mesmo, tudo ao vivo. Programa ao vivo, vamos corrigir aqui, rapidinho aqui. A gente vê aqui o que foi que houve, né? Aqui no áudio aqui do computador aqui, parou aqui. Meu Deus do céu.
5: Bom dia, Luciano. Agora bom sim. Dia, Kennedy. Um bom dia a toda a população da zona rural e da zona urbana de nossa querida Itaperuá. Luciano e Kennedy, trago hoje uma ótima notícia para vocês e para toda a população. E antes de dar essa notícia, eu queria trazer como tudo se iniciou sobre a adutora do Pajeú. Luciano e Kennedy, no dia 12 de junho de 2025, estivemos juntos lá em Esteio para a inauguração e entrega do trecho daquela cidade.
0: O áudio só está o início aqui, daqui a pouco a gente corrige aqui, o nosso vegariano corrige aqui, acho que é problema no áudio dele mesmo, né? Que só está o início aqui do áudio e parou. Depois você manda novamente, meu amigo Ariano, manda para cá novamente aí, tá certo o seu áudio. Já no próximo bloco a gente traz essa informação, tá bom? São 7 horas agora, mais 24 minutos. 7h24, a gente vai rapidinho aqui no bloco de apoios culturais, gente, né? 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
10: No Centrão da Paraíba, são 7:31.
11: Pois é, confirmada a hora certa, 7:31, já estamos de volta aqui com o pancadão de audiência da Paraíba. É o Jornal Interativo, sempre interagindo com você, deixando claro, você sempre muito bem informado. 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

0: 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Corrigindo aqui o áudio. Agora sim, vamos lá trazendo aqui o empresário Ariano, né? O Ariano Trajano, trazendo informações aí que ele tinha começado, mas aí o áudio parou aqui. Mas vamos aí, agora vai dar certo, meu amigo Ariano. Bom dia,
1: Luciano. Bom dia, Kennedy. Um bom dia a toda a população de nossa querida Itaperuá. É um prazer estar falando com vocês. E hoje eu trago uma ótima notícia para vocês e para toda a população. Primeiramente, eu quero agradecer a vocês pelo programa. Também a Rádio Itaperuá FM, que é a rádio que está na casa de toda a população, que é quem traz as notícias boas, quem cobra e quem reivindica. E antes de dar essa grande notícia, eu queria trazer para vocês como tudo se iniciou em relação à obra da doutora do PAGEU. Luciane Kennedy, no dia 12 de junho de 2025, estivemos na cidade de Desterro inaugurando a obra lá. E depois da inauguração eu estive reunido com o ministro Valdez Góes, com o diretor do DENOX, Luiz Hernandes, e com o nosso deputado federal Murilo Galdino. E lá o ministro disse que não tinha recursos liberados para que concluísse o trecho de Desterro a Itaperuá. Eu até questionei ele, porque a empresa estava colocando os tubos. E Luiz, na hora, falou que pediu que a empresa colocasse os tubos para não ficar solto, que ali era uma sobra de tubos. Luciane Kennedy, a empresa de comunicação Top Media fez uma filmagem de drone de caixas d'água nas calçadas do povo, tanto da cidade de Desterro como do distrito de Itataíra. E num evento lá em Santa Luzia, o nosso deputado federal veio no mesmo voo do presidente Lula e mostrou esse vídeo para ele. E o presidente perguntou a Murilo o que é que faltava. Murilo disse que faltava concluir o trecho de Desterro a Itaperuá. Na mesma hora ele chamou o ministro Valdez Góes e disse que resolvesse essa questão. Na mesma semana, Luiz Hernandes me ligou e disse que tinha uma notícia ótima para me dar, que já tinha sido autorizado a conclusão da obra de Desterro a Itaperuá e que a empresa dos tubos lá no Rio de Janeiro também já tinha recebido a autorização para que fossem carregadas as carretas para serem descarregadas no canteiro de obra ali na entrada de Livramento. Então a gente vem acompanhando de perto todo esse processo, acompanhamos também a colocação do primeiro tubo e Deus nos presenteou de ser testemunha da colocação do último tubo. Então, no dia 25 de julho de 2026. Então, Kennedy, Luciano e toda a população de Itaperuá, qual é a minha sensação hoje? De dever cumprido como cidadão itaperuaense, filho de Itaperuá, família toda nossa, em nossa querida Itaperuá. Então, gratidão a Deus e a sensação de dever cumprido. E qual é a ótima notícia? Dia 30 de julho de 2026, a empresa concluiu todo o serviço de conexão da adutora do PAGEU para a CAGEPA. A previsão e a expectativa era que dia 4 de agosto fosse entregue oficialmente, mas agora é oficial, dia 11 de agosto de 2026, será entregue à CAGEPA para que ela faça o serviço de distribuição e para que as águas do Rio São Francisco, através da adutora do PAGEU, chegue em todas as torneiras das famílias itaperuaenses. Então, Kennedy, Luciano e toda a população de Itaperuá, dia 11 de agosto de 2026, será entregue oficialmente à adutora do PAGEU à nossa cidade. Então, vai ser um dia histórico, um dia de muita alegria. Luciano e Kennedy, muito obrigado pelo espaço e tenham todos um bom dia.
0: Olha aí, né, gente, que notícia importante, né, para a população aqui do município de Itaperuá. Uma notícia tão aguardada, tão esperada pela população da nossa querida cidade de Itaperuá. Como o Ariano ele fez toda essa retrospectiva e nós também estivemos acompanhando desde o início, desde o primeiro tubo, né? Eu lembro, viu, Ariano, eu lembrei quando estava, fui a Desterro com nossa amiga Sam, a gente estava vindo e a gente viu, depois de Desterro, as máquinas trabalhando sentido Itaperuá. E ali a gente ficou muito feliz e de lá para cá a gente veio acompanhando junto com você e com os demais, com o Murilo, com todos que se engajaram nessa luta, nessa batalha. E hoje a gente poder iniciar a semana já trazendo a data oficialmente, onde aqui estarão algumas autoridades, alguns não podem participar por causa da questão política, né, não podem participar da inauguração. Mas muitos vão estar aqui, né, para entrega oficialmente dessa obra. A obra está concluída, né, está concluída, toda concluída, já foi feita uma toda a fase de testes, né, porque é necessário, por exemplo, na sexta-feira, o que a gente estava aqui fazendo, eu estava vendo e o Ariano, ele fez uma visita, né, já acompanhando a fase de testes. E aí é importante essa fase de teste porque ela vai detectar vazamentos, rompimentos, como houve, né, para serem consertados, para que não se inaugure e depois dê problema. Então já foi feito toda essa fase de teste, todos os tubos estão conectados, já estão ligados, inclusive na Cagepa. E aí oficialmente, a partir do dia 11 agora de agosto, oficialmente a adutora, depois de tanto tempo, depois de tantos anos, a adutora, ela será entregue realmente ao dono da obra, que é o povo. Ao dono da obra, que é o povo dessa cidade. Povo sofredor, povo que passou por muitas dificuldades, e essa água, ela vem ajudar. Ela não é a solução, ela vem ajudar, complementar o abastecimento de água da nossa querida cidade de Itaperuá. Então a gente começa a semana oficialmente, né, trazendo essa notícia dia 11 com exclusividade e em primeira mão, não foi publicado em lugar nenhum, em primeira mão, né, a gente está trazendo essa informação para você, ouvinte, aqui do Jornal Interativo. Querido pai, pode botar exclusivo que dá trabalho para fazer, meu
2: filho. É isso aí, quem quiser ser bem informado de uma forma exclusiva é só no Jornal Interativo. Muito, mando um abraço aqui para Ariano. O deputado Murilo também se engajou muito nessa obra. Daqui um abraço também a todos que fizeram para que isso se tornasse realidade. Dia 11 de agosto, como eu disse aqui no programa anterior, na sexta-feira, que a população cobrava uma data de ambas as adutoras, tanto do Pajeú quanto da Transparaíba, ramal Cariri. Da Transparaíba a gente ainda não tem uma data, mas do Pajeú já temos a data, dia 11 de agosto, essa inauguração importantíssima, essa inauguração. E o interessante é a gente saber que é uma esperança. Não é a solução, mas é uma esperança, porque é melhor você ter uma adutora que funcione até, vamos dizer, em forma de rodízio, do que não ter nada.
0: Do que não ter nada.
2: É muito ruim não ter nada. É péssimo não ter nada. E é por isso que a população sempre se indignou com essa situação de não haver uma data. E tendo uma data, já acalenta mais o coração das pessoas, já dá uma segurança, uma tranquilidade. Não é essa adutora vem de muito longe. Vem de muito longe, então não vai ser uma vazão extraordinária, potente, mas vai ser alguma coisa. É melhor do que não ter nada. A gente sabe que é de muito longe que vem, uma vazão mais ou menos de 70, 75 de vazão, e você sabe que aqui é 90, 95. Para chegar na cidade inteira de uma só vez tem que ser 95. E a vazão dessa adutora é de mais ou menos entre 70% e 75%. Isso é o dono da empresa que falou. Então é importante entender isso. Não é uma vazão muito grande, mas é melhor tê-la e fazer aquela questão do rodízio, bota para um lado aí, bota para o outro, do que não ter nada, porque é terrível quando não se tem esperança, quando não tem nada. E vai servir muito, porque é uma água de qualidade, é uma água de qualidade, uma água muito boa. Então, muita gente já está tomando dessa água em outros lugares. E aqui, a fase de testes começou. Estão terminando ali os locais dos registros, as caixas, onde tem os registros, que é para poder fechar se acontecer algum problema ou abrir, durante o percurso ali. Estão terminando, trabalhando até a noite, porque essa obra tem data agora. Tem o dia 11 de agosto para estar aí inaugurado e à disposição da população de Itaperó.
0: Pois é, a gente fica feliz, né, por trazer essa informação tão aguardada pela população do município de Itaperó. Como eu já disse, né, desde 2013, quando houve a inauguração do primeiro trecho, que a população aguarda por essa obra. Mas graças a Deus, ela hoje já tem data para ser entregue. É dia 11 de agosto. Coloca na sua agenda. É importante que toda a população da Peruá prestigie esse momento, essa entrega. Faça uma festa, porque ela é do povo. Na verdade, a obra é do povo dessa cidade. E a gente fica bastante feliz por ser o porta-voz e trazer essa excelente notícia. Né, que ela vem ajudar, ela vem ser um paliativo também para somar junto com o açude Manuel Massumilho, para que a gente não tenha esses problemas, né, de abastecimento que a cidade enfrenta. Aí temos hoje o Pajeú e futuramente teremos também a adutora Transparaíba, né, que aí é uma vazão bem maior. É uma vazão que vai realmente atender, né, com maior, digamos assim, potência, né, já que o Pajeú ele vem um pouco de longe e a gente sabe que vai existir as dificuldades de vazão, né? Mas o importante é essa obra estar aqui no nosso município. 7 horas 43 minutos, tem mais gente para falar com a gente? Cadê aqui o ouvinte? Não falou, só gravou ligeirinho. Vamos lá.
3: Bom dia, Luciano.
0: Oi, bom dia.
3: Bom dia aos ouvintes da Itaperó FM. Luciano, passando para avisar a todos os sócios,
0: sim,
3: que são pescadores, que quando for domingo, a gente temos uma importante reunião aqui.
0: Domingo tem uma reunião.
3: Residência a partir das 8 horas da manhã, viu, Luciano?
0: Certo.
3: Eu peço a compreensão de todos e todos compareçam. A gente tem muitas coisas a debater sobre nossa associação dos pescadores, tá certo?
0: Tá do recado, meu amigo.
3: 8 horas da manhã aqui na minha residência. Valeu.
4: Bom dia, Luciano. Bom dia, Ken.
2: Bom dia.
4: Nós só temos de agradecer a Deus.
2: Isso.
4: E a vocês aí, a Luciana, Ken, Mariana. E vocês aí que lutou muito por essa chegada dessa água Itaperuá. A gente só tem a agradecer a Deus e a vocês. Vocês estão de parabéns, Luciano. Vocês estão de parabéns. Tá todos de parabéns. A Ariane também está de parabéns. Que Deus abençoe vocês. Que Deus dê muita saúde a vocês.
0: Amém.
4: Para vocês estarem nessa rádio todos os dias.
0: Amém.
4: Batalhando, falando por nós. Nós só temos de eu mesmo só tenho a agradecer a Deus e a vocês. Parabéns, Luciano. Parabéns, Kim. Que Deus dê saúde a vocês. Para vocês estarem nessa rádio todos os dias.
2: Obrigado, viu? Deus que abençoe a senhora cada vez mais, né? Dê saúde. Porque isso é fundamental para a vida da gente. Muito obrigado mesmo a imprensa está presente, esse jornal está presente. Nós estamos presentes em todas as lutas que Itaperuá enfrenta, nós estamos de dentro. E a gente fica muito feliz com esse reconhecimento. Encontrei na rua, há poucos dias também, um motorista, um cara super gente boa, nosso amigo Ricardo, e ele estava falando. Disse, olha, vocês dois é que evidenciaram esse problema, que gritaram esse problema e que ficaram falando, batendo na tecla todos os dias. Se a gente tem que agradecer a alguém, a Deus e a vocês que sempre evidenciaram o problema, sempre chamando a atenção das autoridades, puxando na orelha e mostrando o problema. Quero mandar aqui um abraço para ele, para o Ricardo, grande abraço e tudo de bom para a sua vida. Muito obrigado pelo reconhecimento.
0: É verdade, é assim, e os parabéns mesmo vai para vocês, né? Para vocês itaperuarenses, né?
2: População.
0: Vocês, porque nós concedemos aqui o espaço, temos esse espaço, mas é vocês que reivindicam, é vocês que fazem o jornal interativo. Sem o público, sem você que está aí do outro lado, não teria o jornal interativo. O jornal interativo não teria essa dimensão, essa importância, essa audiência, sem o público. É vocês que fazem aqui o jornal interativo. Nunca vou cansar de agradecer, né? Nunca vou cansar de agradecer, claro, primeiro ao nosso Deus e a vocês, né? Porque é vocês que colocam esse jornal em primeiro lugar.
2: O patamar, né? que hoje ele está,
0: é vocês que estão aí do outro lado. Cada senhora, cada senhor, cada jovem, cada adulto, né? Cada pessoa que está aí do outro lado, que nos acompanha, que fielmente nos acompanham, né? Fielmente, que estão ligados sempre conosco, que não perdem o jornal interativo, né? É vocês realmente que estão de parabéns, né? Os parabéns, na verdade, é para vocês, ouvintes aqui do jornal interativo, tá certo? E a gente só tem a agradecer. É uma luta, né? Até como eu comentava ontem com um amigo, passava e a gente comentava, eu lembro que essa é uma luta antiga, né? E eu fiz isso aqui na quinta-feira e falei um pouco dessa trajetória. Eu mesmo estive lá no início, né? Nem se sonhava em Pajeú aqui para Paraíba, nem para Itaperuá. E aí esse projeto eu estive lá no início, quando ele iniciava, né? Estive eu, o ex-prefeito Deoclésio Moura e o saudoso Nenê Diogo. Nós fomos lá, né? Inclusive eu registrei tudo. Infelizmente eu não tenho essas imagens, mas a gente registrou tudo desde o início. Desde o início, a doutora, ela estava iniciando, a gente foi lá na fonte, onde ela iniciou, né? Não tem nenhum dos trechos inaugurado. E aí a gente viu, né, coisa fantástica, um potencial enorme. E foi aí que essas bandeiras, elas foram levantadas, né, levantadas, e hoje já tem data, né, isso que é importante, tem data para a entrega dessa importante obra para o município de Itaperuá, sem sombra de dúvida, né, a gente começar a semana, a gente trazer essa excelente notícia, né, trazida aqui pelo nosso amigo Ariano, né, dia 11, a doutora será entregue finalmente. Ela já está concluída totalmente, e dia 11 ela será entregue oficialmente ao povo dessa cidade, ao dono da obra, que é o povo, o dono da obra, porque muitas vezes a gente atribui a governo A, B, C, mas a entregue ao povo, que é o dono, que paga, né? Que pagou os impostos para que os tubos fossem comprados, que pagou os impostos da empresa, né, que executou a obra, né, tivemos alguns transtornos, mas a gente sempre esteve aqui cobrando, parou ali. E às vezes, né, Kennedy, a gente até diante disso, deixa eu só desligar aqui que o computador aqui travou, né, às vezes a gente é mal interpretado, muitas vezes a gente cobra, não é porque a gente não gosta de A ou de B, não, é porque é o nosso dever cobrar. A gente lembra que quando a doutora teve aquela paralisação ali, né, depois do trecho do Jundiá, e a gente cobrava aqui, eu sei até que pessoas não gostaram, mas é o nosso dever.
2: Exatamente.
0: O nosso dever, a nossa função aqui de cobrarmos, para que hoje a gente possa assim dizer, dia 11, ela estará sendo entregue. Para que a gente possa hoje, dia 3 de agosto, dizer assim, a doutora está concluída.
2: É, nos bastidores, né?
0: Entendeu?
2: Tem também nos bastidores, como você disse, tem o povo. Tem um povo que está ali pedindo para a gente falar. Isso. E a gente está aqui para representar esse povo.
0: É, exatamente. Né? E a gente está aqui para representar este povo. Nós não representamos partidos, bandeiras, ideologias. Nós representamos o povo dessa cidade. E foi o povo que nos deu esse aval para estarmos aqui. É o povo que nos deu esse aval para estarmos aqui. O povo que nos colocou aqui e disse, olha, cobrem por nós. Pronto, e nós estamos fazendo exatamente esse papel. E uma vez que essa doutora esteja concluída, né, nós não vamos parar, porque existe a outra doutora, que aí essa tem um potencial bem maior.
2: É até mais importante.
0: Né, é até mais importante. Será mais importante para Itaperuá, porque ela vai ter uma estrutura bem maior. Ah, né, uma estrutura bem maior.
2: Mais estruturada.
0: Né, muito mais estruturada, é mais próximo. Então, nós não vamos parar nem descansar. Né? Passou a inauguração? Passou não. A gente já vai começar a cobrar. Porque a data que nos foi colocada aqui em entrevista foi dia 11, aliás, foi em setembro.
2: Setembro da Transparaí.
0: Setembro. Então, nós vamos estar no pé. Também é uma obra que está bastante adiantada também. E vamos estar cobrando também, né, uma data para essa também adutora, né, aí por parte do governo do estado, entregar à população do município de Itaperuá.
2: A gente não pode parar, né? De jeito nenhum.
0: Não vamos parar.
2: Vamos continuar.
0: Né, não vamos parar. Foi assim com o Mucutu, foi assim quando dá problema no açude, será assim com o Pajuú e será assim também com a doutora Transparaíba. Né, porque tudo que é bom para esse município, nós estamos aqui. Isso até serve de lição para alguns que ficam com guaré-guaré e querem desvalorizar o nosso trabalho. Uns poucos.
2: Não ligue para isso, não.
0: Né? Que muitas vezes querem tirar o brilho, querem tirar a importância.
2: Um e-mail.
0: Né? Da Rádio Itaperuá FM, do Jornal Interativo. Né? Um e-mail. Mas serve até de lição para vocês, digamos assim, reconhecerem o patrimônio que é o Jornal Interativo para esta cidade. Eu encontro pessoas, né, sábado eu estava lá na Bela Vista e a gente conversa com as pessoas, inclusive mandar um abraço para a Dona Maria. Dona Maria mora lá na rua Nossa Senhora da Conceição, todo sábado ela faz aquele cafezinho, todo sábado eu estou lá, né, a gente tem um trabalho lá com as crianças, estou lá, tomo aquele cafezinho. Ela disse, olha, eu sempre escuto, Luciano, sou ouvinte fiel de carteirinha, está sempre ligada a todos os nossos ouvintes, né, tanta gente que nos acompanha, porque acreditam no nosso trabalho, né, acreditam nesse trabalho que é o Jornal Interativo, que o Luciano Silva, que Kenny Sampaio exerce. Né? Muitas vezes não somos bem vistos por alguns, meio, mas o importante é que a maioria, ela reconhece o trabalho que está sendo feito.
2: E esse um e-mail vai sentir tanta falta quando chegar o dia da gente sair daqui.
0: Pois é.
2: Porque quem encara as lutas aqui, todas que teve aqui para Itaperuá, se chama Kennedy Sampaio, Luciano Silva e Jornal Interativo aqui, Rádio Itaperuá FM. Pronto, esse time é que tem lutado para evidenciar, para continuar perseverando na cobrança e dando espaço a você, ouvinte, para você cobrar também.
0: Pois é, 7h55.
5: É isso aí, Luciano.
0: Imagina aqui.
5: Opa! Bom dia!
0: Bom dia!
5: Bom dia, meu amigo Kennedy Sampaio.
2: Bom dia, senhor Abdias.
5: Tá tudo bem, Luciano?
0: Tudo bem,
5: Silva?
0: Tudo bem, e o senhor?
5: Deus
0: tá bem?
5: Deus abençoe vocês, uma boa semana de trabalho.
0: Amém.
5: Nessa rádio que é o coração,
0: olha aí,
5: de Itaperuá.
0: Coração de Itaperuá.
5: Luciano Silva, estou aqui na escuta desde as 6h30 da manhã. E estou ouvindo essas boas notícias, né? Dia 11 de agosto.
0: Isso, olha, já gravou a data.
5: Chegar água aí, é muito bom. Estou muito feliz.
0: Muito bem,
5: povo de Itaperuá, meus itaperuaenses, povo querido de Itaperuá. Que Deus abençoe a todos. E também os amigos e amigas agricultoras, que Deus abençoe também. Ellen e família. Luciano Silva, estou falando com você para desejar uma boa semana de trabalho a você e a Kenny e a todos os itaperuaenses que estão na luta, né? Um bom dia para o meu amigo Lula, não esquecendo a Ana Maria Pereira, faz parte do Jornal Interativo, né? Que Deus abençoe a todos. Luciano Silva, até amanhã.
0: Até amanhã.
5: Se Deus permitir, meu abraço.
0: Fica aí.
5: Um bom trabalho.
0: Não desliga o Rádio Neto, não. Fica aí ligado, viu? Tem mais gente aqui?
6: Bom dia, irmão Luciano.
0: Bom dia.
6: Pai do Senhor, bom irmão Ken, que bom dia, abençoe, saúde e paz.
0: Amém.
6: Damiano, graças a Deus, que Deus abençoe vocês aí.
0: Amém.
6: Sou um jornalista que falou muito sobre a água, irmão Ariano também, que Deus abençoe. Deus é fiel, só agradecer a Deus. Nós somos evangélicos, orar a família de Ariano também. Falou sobre muita água, não foi, irmão Luciano? Deus é bom, Deus é fiel.
0: Uhum, tá certo.
7: Bom dia, meu amigo Luciano Silva. Um bom dia para meu amigo Kenny Sampaio.
8: Bom dia!
7: E um bom dia para todos os ouvintes. Nos escutam na Interativo. E meu amigo Luciano Silva, Deus lhe abençoe. Muita saúde, né?
0: Amém.
7: Muita paz e muitos anos de vida.
0: Amém.
7: Deus abençoe também meu amigo Ariano, né? Muita saúde, muita paz e muitos anos de vida. E Deus abençoe meu amigo Kenny Sampaio também com muita saúde, muita paz e muitos anos de vida. O lutar, né? Eu não interesse vocês, né? Pela essa água aqui em Itaperuá. Para nós, né? Um bom dia para todos os ouvintes, jornal, que nos escutam no Jornal Interativo. E aqui quem nos fala é Maria das Dores Pereira.
8: Maria das Dores Pereira! Nossa, muito obrigado.
7: Quero agradecer muito a Deus também. Primeiramente a Deus, né? Agradecer a Deus. E segundo, a vocês se interessaram muito. Muito mesmo. Você, meu amigo Kenny Sampaio, meu amigo Luciano Silva, meu amigo Ariano.
0: É isso aí.
7: E que Deus nos abençoe.
0: Amém, né? Olha só, tem aniversariante aqui, né? A nossa amiga Laís Torres, ela diz aqui, né? Bom dia, Luciano Kenny, né? Aqui é Laís Torres, né? Por favor, coloque aí a música de parabéns, né? Para oferecer ao meu filho, Cauã, tá certo? Que completou ontem, né? 5 anos, né? 5 aninhos, né? 5 aninhos ontem, dia 2, né? Tá certo? O Cauã que completou 5 anos ontem, né? Dia 2, isso mesmo, né? Desejo muita paz, saúde, felicidades e que Deus continue abençoando ele e que ele, né? E que ele se torne aí um homem de caráter, tá certo? Honesto, trabalhador e que realize aí todos os seus planos e sonhos, né? Da sua mãe, a Laís Torres, mandando aí os parabéns, foi ontem, né? Dia 2, mas tá valendo, minha filha.
9: Parabéns, parabéns, parabéns pra você.
0: Pois é, parabéns aí ao Cauã, né? Completando aí, completou ontem 5 aninhos de vida, né? Parabéns, viu, Cauã? Felicidades em muitos anos de vida.
8: E o Jornal Interativo acompanhando, né? A idade do Cauã aí. Nesses 5 anos, ela sempre mandando aqui aquele alô. Parabéns.
0: Eita, são 8 horas pontualmente. Esse é o jornal que incomoda quem gosta da verdade, né? O Jornal Interativo sempre juntinho com você. 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
0: 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Voltamos já já com mais informações.
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15: No Centrão da Paraíba, são 8h05.
0: A gente confirmada a hora certa, 8 horas mais 5 minutos, já estamos de volta, né? 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São 8 horas agora, mais 6 minutos, né? 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São exatamente agora 8 horas mais 7 minutos. E já trazendo aqui, né, Cris Sampaio, diante das convenções, né, estão sendo realizadas. E aconteceu também, né, dentro das convenções aí, bastante movimentadas, né, o prazo para o encerramento das convenções estão avançando. E houve a convenção, né, a convenção também do partido, né, do pré-candidato, né, à reeleição aí, o deputado Gervásio Maia, que ocorreu também, e bastante pessoas, né, muita gente esteve lá prestigiando também essa convenção do deputado, né, que vai para a reeleição, o deputado Gervásio Maia, né, muita gente aí prestigiando essa convenção, né. A oposição, né, a oposição de Itaperuá marcou aí presença na convenção do PS, aliás, do PCdoB, tá certo, reafirmando aí a união, né, do grupo, do grupo político e também o compromisso com o projeto, né, o projeto aí nomeado do governador Lucas Ribeiro, tá certo? Pré-candidato ao Senado João Azevedo e também pelo deputado federal Gervásio Maia e a pré-candidata também a deputada estadual Maria Porto, né? Então marcaram presença, lideranças aqui do nosso município estiveram presentes lá, marcando presença, né? Prestigiando aí a oposição, posição B, né? Tem a posição A e a posição B, né? A oposição, olha só, é unânime na questão do voto do governador, né? No voto do governador e do senador, eles são unânimes, né, na escolha do senador e também do governador. Mas aí na questão dos deputados, cada um tem os seus deputados estaduais e deputados federais diferentes, né? Os dois blocos dentro da oposição, que na verdade a oposição não é uma, e aí eu não canso de dizer, a oposição é duas, são duas oposições aqui, né, dois grupos políticos dentro do grupo de oposição. O ex-prefeito Júnior de Preto de um lado e do outro lado o ex-prefeito Jurandir, né? Uma queda de braço, na verdade, que assim que há na oposição. Mas aí o grupo ligado ao ex-prefeito Júnior de Preto esteve lá prestigiando essa convenção do deputado Gervásio Maia. Eles que apoiam o deputado Gervásio Maia, a pré-candidata, a deputada estadual Maria Porto, apoiam também a pré-candidatura, né, de Lucas Ribeiro ao governo do estado da Paraíba e ao Senado o ex-governador João Azevedo, né? E eles estiveram lá prestigiando, viu, Kenzo Sampaio?
2: É isso aí, né? Teve muita gente prestigiando aí essa convenção e saíram de lá otimistas, né, com multidão, uma grande parte aí dos paraibanos, e ficaram satisfeitos aí com a convenção. E aqui em Itaperuá há esse grupo, o grupo liderado aí por Júnior de Preto, que apoia Gervásio Maia. Gervásio Maia que trouxe muita coisa aí para Itaperuá, né? E por isso granjeou aí esse apoio de Júnior, de toda a equipe, uma grande equipe que está aí se formando. E aqui em Itaperuá é isso, o bloco de oposição que mais crescer será o predominante.
0: Será aqui, o predominante.
2: Né? O predominante aí.
0: É verdade.
2: Na oposição para as próximas campanhas aí. Então, por isso mesmo, tá aí, os apoios são diferentes, que procuraram apoiar o Gervásio, por ele ter uma história aqui em Itaperuá, por ele ter muitas obras, e aí granjeou esse apoio. E se vê nesse apoio também, é um apoio muito grande também nas próximas eleições que tiverem por aí. Então, ocorreu aí, estão otimistas aí para as eleições de 2026, o bloco de oposição liderado por Júnior de Preto. Então a gente vai ficar acompanhando toda a movimentação de todos os blocos políticos aqui de Itaperuá e todos aqueles que eles apoiam, porque é muito bom acompanhar e mostrar para a população, todos, de maneira geral, para que haja uma grande democracia elevada sempre por esse programa. A democracia onde todos, podem aparecer, onde todos podem falar.
0: E isso é democracia, né? Eu acho que isso tem que ser respeitado, porque esse é o exercício da democracia. Não é questão, por exemplo, o bloco de oposição unânime, eles apoiaram mesmo o candidato. Isso é democracia. Acho Exato. Que cada um tem a liberdade de escolher
2: O voto é individual.
0: Né? O voto é individual. Né? Porque muitas vezes as políticas antigamente se havia aquela questão do manda-chuva, né? Do coronelismo, né? De querer impor, né? Os nomes de deputados. Hoje não existe isso, né? Tanto é, como eu disse, a oposição, né? Ela está fragmentada nesses dois grupos, né? Dos dois ex-prefeitos da cidade, de um lado Júnior de Preto, do outro lado Jurandir Gouveia, né? Que tem candidatos diferentes, que apoiam candidatos diferentes, só são unânimes na questão do governador e do senador. Mas na questão dos deputados federais e estaduais, né, são diferentes. Por exemplo, né, Jurandir apoia a pré-candidatura, né, de Murilo Galdino, deputado federal, e também da Jéssica Maia, que é uma pré-candidata, né, inclusive tem o apoio assim, do deputado da Assembleia, Adriano Galdino. Foi indicação, inclusive, do presidente da Assembleia, Adriano Galdino. Já do outro lado, né, de junho, tem a pré-candidata, um nome novo também, assim como Jéssica, é um nome novo na política, e eu fico feliz assim pelas mulheres estar nessa luta. Tanto a Jéssica como a Maria Porto, né, estarem nessa luta aí para compor a Assembleia Legislativa. São nomes novos, né, tanto da Jéssica como também da Maria Porto, tá certo? Que disputa aí uma das vagas na Assembleia Legislativa. Aí, né, também o ex-prefeito Júnior de Preto apoia o deputado Gervásio Maia, apoiaram, né, na sua primeira campanha e deram uma expressiva votação, uma boa votação ao deputado. A expectativa é que agora, né, essa votação ela possa, digamos assim, aumentar, né, o número, né, que eles deram na eleição passada, que esse número ele possa aumentar, tá certo? Nos votos aí ao deputado Gervásio Maia, que tem um histórico, né? Tem um histórico aí de lutas, de batalhas aí pelo município.
2: De conquistas, né? Ele conquistou muita coisa.
0: Exatamente, né? De conquistas.
2: E a gente sabe, existe. Por que essa luta desses dois blocos? A luta desses dois blocos, porque também o deputado federal e o deputado, não sei, estadual, que tiveram uma votação mais expressiva no grupo de oposição, aí vai ter mais força com o governador que vencer.
0: Isso, verdade.
2: O governador que vencer, independentemente de quem que seja, quem quer que seja. Então, esse protagonismo é buscado por ambos os grupos. Mas aí é isso. Quem tiver mais trabalho, quem tiver mais ações, quem tiver aí mais augusto do eleitor, vai ter esse protagonismo confirmado.
0: Agora, permita colocar algo, né, o que nos surpreendeu nas convenções, né, quem está chegando surpreendido, que às vezes não dá nada, às vezes tem gente que não dá nada, é o Efraim.
2: Rapaz. Né?
0: A sua convenção surpreendeu muita gente.
2: Mas a gente aqui tem falado, a gente falou aqui há um tempo atrás, verdade. Você não lembra, mas nós falamos aqui há um tempão atrás que quem vai decidir essa eleição será esse grupo aí.
0: Exatamente.
2: Do Efraim, de um jeito ou de outro.
0: De um jeito ou de outro.
2: É esse grupo ali que vai, quem vai decidir.
0: É verdade.
2: Por quê? Porque, digamos que ele alcance uma votação muito grande.
0: Uhum.
2: E vá para o segundo turno. Aí complica. Por que complica? Porque complica porque Cícero Lucena já declarou que se não for para o segundo turno, ele apoia Efraim Filho. E aí, meu amigo, rapaz, eu fico um negócio pesado. E também do outro. Por quê? Porque caso quem vá para lá no segundo turno seja Lucas Ribeiro e o Cícero Lucena, aí, meu filho, quem tiver o apoio do Efraim,
0: exatamente.
2: Já sabe como é que é, né?
0: Sabe como é
2: então,
0: que é.
2: Então, de um jeito ou de outro, o Efraim vai ser fundamental aí em quem vai ganhar ou não essas eleições.
0: É, e a gente não deve subestimar, né? Ninguém.
2: De jeito
0: acho que
2: nenhum.
0: Ninguém. Ah, só Lucas ou Cícero.
2: Tem os outros candidatos aí.
0: A partir do momento que você coloca, todos têm chance.
2: São quatro, é?
0: São quatro.
2: Todos têm chance de chegar. São quatro candidatos, não são quatro vencedores. São quatro candidatos. Não chegou a hora ainda. Enquanto não tiver aí a urna completa, as urnas completas de voto aí, todos têm chance.
0: É verdade.
2: Todos.
0: Pois é. Vamos aguardar. E a gente vai estar aqui acompanhando, né, todos os...
2: Depois a gente vai voltar lá na frente, Luciano, no segundo turno, com essa mesma conversa aqui que a gente está tendo hoje. Porque de todo jeito, de um jeito ou de outro, o Efraim vai ser comentado no segundo turno aí. Ou de um jeito ou de outro. Mesmo que não chegue ao segundo turno, mas vai continuar sendo comentado.
0: Pois é, essa mesma disputa, né, acirrada assim, ela está também no Senado Federal, né? Está no Senado Federal, aí a gente vê uma disputa, por exemplo, hoje, né, a questão do ex-governador João Azevedo, bastante cotado também, rapaz, bastante citado, junto com o Veneziano.
2: Duríssimo,
0: né?
2: Aí o negócio. A parada dura. Mas tem duas vagas.
0: Mas são duas vagas.
2: São duas vagas.
0: São duas vagas, né? E inclusive a gente vota em dois senadores, né?
2: Dois senadores.
0: O Veneziano, que tem uma boa base política, né? Que inclusive tem um potencial, um papel histórico aqui também no nosso município, de ações, de obras, que muitas vezes tenta apagar esse trabalho que o Veneziano fez aqui pela nossa cidade. A gente se tenta deixar no esquecimento, mas a gente não pode esquecer. Ele tem um histórico de obras, de ações aqui, né, na nossa querida cidade de Itaperuá.
2: E
0: é um páreo duro.
2: Páreo,
0: né? Não é fácil duro, não, meu
2: amigo.
0: Não é fácil, não.
2: E tem o ex-governador, João.
0: Isso.
2: Que vem com essa questão aí da Transparaíba.
0: Da Transparaíba.
2: Que se ele conseguir entregar essa doutora, principalmente estamos falando de Itaperuá, entregar aqui, rapaz, aí é complicado. Aí fica, não é, quer dizer, são ações, porque é isso. O povo quer saber de ação, quer saber de trabalho, o povo não quer saber de blá blá blá, não.
0: É, não.
2: É trabalho, é ação, é cumprimento do que fala, aí pronto. Agora, se não cumpre o que fala, aí o negócio que eu
0: vou. E aí a população tem que estar atenta e ter cuidado.
2: E tem outros candidatos, né? Tem os outros candidatos também.
0: Tem outros candidatos.
2: Tem outros.
0: Isso, tem vários candidatos.
2: Quem é o do PL? Quem são do PL?
0: Do PL temos o...
2: O Queiroga, né?
0: O Queiroga, isso mesmo. Tem o Queiroga também, né?
2: É meio mundo. Tem um major lá, um major.
0: Todos estão no
2: páreo, na disputa. Está todo mundo na luta aí. Todo mundo na disputa.
0: Todo mundo na luta. É uma disputa também que será bastante acirrada. É, o Senado Federal. Tem os dois grandes nomes aí, né? Que já tem uma base política, que é o Veneziano e o João Azevedo, mas todos têm esse
2: potencial.
0: Eleição é
2: um jogo. Quem souber jogar melhor, vence a partida. Porque é o seguinte, Luciano, é que nem no futebol. Vence. Oh, tem gente que joga ruim, que sabe molinga.
0: Eita,
2: mas consegue fazer o gol. E tem gente que domina a partida, domina, e o cara disse, é para aquele ali vai ganhar. E aí sofre o gol. E aí perde a partida. Conta o voto lá dentro.
0: É verdade.
2: Quem conseguir fazer isso, vence.
0: Pois é, são 8 horas e 20 minutos, mais ou menos aqui na televisão.
16: Bom dia.
2: Bom dia, bom dia.
16: Parabéns, vai para nós.
0: Sim.
16: A população taperoaense.
2: Isso mesmo.
16: E especialmente a vocês.
2: Muito obrigado.
16: Escutar essa notícia que dia 11 vai ser inaugurado.
2: Isso.
16: A doutora do Pajeú. Isso é um orgulho para nós taperoaenses.
2: Graças a Deus, né?
16: Isso nós devemos a Deus e a vocês. Porque vocês sempre batem nessa tecla.
2: Direto.
16: Cadê a doutora? E não faz politicagem. Vocês trabalham em cima de trabalho.
2: Isso
16: porque
2: mesmo.
16: Temos que ver o que é certo e o que é errado. Isso aí se chama amor por Taperuá, porque vocês não ligam para lado A nem lado B. Acho lindo esse trabalho de vocês, que vocês continuem assim, com essa dedicação, essa garra e essa força. Hoje os parabéns não é para os políticos, e sim para vocês.
0: Pois é, o parabéns é para vocês.
2: Cadê, né? Quem é, Luciano? Tem que mandar um alô.
0: Cadê aqui? Saiu aqui? Deixa eu ver aqui. Deixa eu voltar aqui. Quem foi?
2: Volta aí, pelo amor de Jesus.
0: Foi Aparecida.
2: É Aparecida. Muito obrigado, viu, Aparecida. Deus ilumine você, sua família. Muito obrigado pelo reconhecimento. E a luta continua.
0: E a luta não para, não.
2: Tem outra tradutora aí.
0: A luta não parou, não.
2: Parou, não. Vamos
0: continuar. A luta continua.
2: E enquanto, né, não chegar dia 11, nós estamos cobrando ainda do Pajeú. Concluiu. Mas vamos embora, água para a cidade do povo.
0: Vamos ver a água chegando na torneira, né?
4: Exatamente. Bom dia, irmão Luciano, bom dia, irmão
0: Kenny. Bom dia.
4: Estão nas coisas, tá pelo FM 87.9.
2: Toda a Bíblia, Mary.
4: O rei está voltando.
2: Jesus está voltando.
4: Aleluia.
2: É uma verdade.
4: Um abraço para a irmã Maria da Zeres Pereira.
2: Muito bem.
4: Um abraço para o pessoal da rua Solano, no Sena, que vem sempre na escuda da Itaperó FM. Um abraço para o povo da Instituto. Um abraço para todos que estão na escuta.
2: Muito bem.
4: Minha família também. Sim. E um abraço para minha amiga. Que Deus abençoe você.
0: Esqueceu o nome?
4: Nem minha filha, pelo amor de Deus. É muito difícil de
2: poder. Que nem eu, viu? Minha memória foi embora.
4: Quando é que eu te conto? Quando é que eu te vejo, minha filha? Você morou aí no Cita e pronto, fica difícil demais. Mas Deus está no controle de tudo e tudo. Um beijo, minha filha. Deus te abençoe grandemente.
0: Pois é, né? Vem a ver a sua mãe. Bom.
4: Mas eu fui.
0: Valeu, um abraço.
17: Bom dia, Luciano Silva. Bom dia, Kenny Samuel.
2: Bom dia, nosso amigo Rogério.
17: Já uma ótima segunda-feira para todos vocês e todos nós, e todos os ouvintes da Rádio Taperó FM. Aqui é Rogério, aqui da José Martins Levinho.
2: Nosso amigo Rogério, homem da perseverança.
17: 3 de agosto, né? 2026.
2: Isso.
17: Abraço para todos.
0: Isso.
17: Um abraço, Luciano Silva. Um abraço para você, Kenny Sampaio, os galeiros da comunicação.
2: Valeu, nosso amigo Rogério.
17: Ok. Escuto todos os dias aqui.
2: Muito obrigado.
17: Né? Que é limpo de audiência. Primeiro lugar.
0: Valeu, Rogério. É primeiro esse lugar, né?
18: Primeiro lugar em audiência.
0: Pois é, o Rogério é um exemplo disso, de perseverança, viu?
2: Isso.
0: E por isso que eu digo assim, que os parabéns vai para vocês, porque
2: o povo pode
0: parar, a gente vê, se fizer, lá no passado, se fizeram um calçamento e esqueceram parte da rua José Martins Levino. E aí o Rogério, através aqui do Jornal Interativo, cobrou constantemente.
2: Até que saiu.
0: Até que saiu. E hoje ele está lá no calçamento.
2: Eita coisa.
0: Por isso que eu digo assim, não...
2: Perseverar.
0: Por isso que eu digo para você que está aí do outro lado, não desista.
2: Não tenha nada por perdido, não.
0: Tem nada por perdido. Ah, não vou ligar, porque tem uns boboca aí. Não vou ligar, que a história de rádio não resolve nada.
2: Não resolve nada.
0: É só confusão.
2: Um e-mail só.
0: Um dia eu tava ali tomando café, esse negócio de rádio não resolve nada.
2: Segura, sabe, pião.
0: Dá vontade de dizer, vai pra cá, vai pra China.
2: Não sabe o que... Perdoa porque não sabe o que diz.
0: Aí eu digo, eu disse que... Perdoa, senhor.
2: Não sabe o que diz. Sabe da importância.
0: É um alienado político.
2: E é um jornal desse aqui, não.
0: Não sabe o que diz, não.
2: Sabe, não, Otário.
0: Pois é. Por isso que eu digo a você, ouvinte, não desista.
2: Não desista.
0: Tem algum problema, cobre. Enquanto a gente estiver aqui...
2: Isso.
0: Enquanto Deus dê voz...
2: Eita, menino.
0: Cobre.
2: Enquanto a gente estiver aqui, ó.
0: Enquanto a gente estiver aqui, pode arrochar.
2: Não sei depois, sabe? Mas enquanto a gente estiver aqui... Pode cobrar.
0: Isso. Certo? Pode cobrar.
2: Mas até quem fala que não gosta vai sentir falta da
0: como,
2: gente.
0: Como a Aparecida disse, eu não estou preocupado com lado A, lado B.
2: Isso,
0: B! Quem fizer tá aqui, trabalhar pela cidade, a gente está aqui para destacar. Não trabalhou, a gente está aqui também para
2: dizer, né? Pra trabalhou, dizer. Então.
0: Entendeu? Então nós estamos aqui do mesmo jeito.
2: Vai para lá, então. Vai embora.
0: Eita, 8h25.
4: Fizeram um calçamento. Do rapaz.
17: José Martins Levinho.
4: E
17: aí o Rogério...
4: Três de ontem.
17: Cobrou constantemente.
2: É o quê?
17: Cobrou.
4: Esse rapaz, sei que escapou.
17: Até que saiu.
4: Dizer como é que está. Teve alguma notícia.
17: Isso que eu digo pra você.
0: Pois é, né? Eita, é danado, né? São 8 horas e 25 minutos, né? 8 horas mais 25 minutos agora em Taperoá, no Cariri da Paraíba, né? Você ligado e sempre bem informado. A gente vai ao apoio cultural. Agradecer também, claro, os nossos apoios culturais, né? Eita, rapaz, coisa boa. 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
1: 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A gente vai aqui rapidinho ao bloco de apoio. A gente volta já já, meu filho, já já. A gente está de volta com muito mais.

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2: No Centrão da Paraíba são 8h33.
3: 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Rapidinho aqui, mandar um alô aqui pra dona Francisca Vilar, lá no bairro São José, ligada aqui com a gente. Também o nosso ouvinte aqui, a Socorro Félix, ela diz o seguinte, né? Bom dia, Luciano, bom dia, Kennedy, né? Vocês estão de parabéns, meus parabéns vai para vocês, que Deus abençoe vocês sempre. Nosso amigo Socorro, aquele abraço, Socorro, obrigado também pelo carinho, obrigado pela audiência. Como eu disse e repito, os parabéns, na verdade, é de vocês. Vocês que estão aí do outro lado, você que está com seu radinho ligado, você que está na sua residência, na verdade, os parabéns são de vocês, tá bom? Vamos ao nosso quadro de entrevistas aqui dentro do Jornal Interativo.
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3: Pois é, a entrevista do dia aqui dentro do Jornal Interativo, né? Nós estamos aqui recebendo nos nossos estúdios, né? O professor químico, né? Salomão Marinho está aqui com a gente conversar um pouco, né? Na área política, tá certo? Ele falar também um pouco, estive afastado aí um pouco da política, mas está retornando aí à política e ele vai trazer os detalhes, vai falar sobre isso, né? Primeiramente, professor Salomão Marinho, seja bem-vindo aqui, né? Depois de um bom tempo, seja bem-vindo aqui à Rádio Taperoá FM, ao Jornal Interativo.
4: Bom dia, Luciano, bom dia, Kennedy. Bom dia a toda a sociedade taperoaense. Estou um pouco afônico, Luciano, e peço desculpa pela voz, mas estamos aqui voltando novamente a dialogar com a sociedade taperoaense sobre todos os assuntos que possam estar na mente de vocês e da sociedade.
3: Pois é, professor, o senhor esteve ausente aí depois das eleições de 2024, o senhor esteve um pouquinho ausente, né, da política aqui local, mas agora o senhor está voltando aí, né, trazendo, inclusive, apoiando uma pré-candidata, né, a gente já trouxe aqui a matéria. O que se deu esse silêncio, digamos assim, durante esse período eleitoral, seu afastamento um pouco da política?
4: Ô, Luciano Kennedy, tem momentos que precisa de a gente fazer uma reflexão, né? Que os políticos chamam de hibernação. E na campanha municipal, eu tive vários problemas, não com a população, não com os adversários políticos. Eu tive sim um problema que eu gostaria de esclarecer a partir de agora com o meu partido, né? Quando eu coloquei meu nome para ser candidato a prefeito aqui em Taperoá, eu estranhei que a primeira exigência do meu partido era que eu teria que ter o advogado e o contador do partido. E eu estranhei, porque eu tenho um dos melhores contadores da Paraíba, que é meu amigo, que é Nilsandro de Patos. E tenho muitos amigos advogados aqui em Taperoá, que eu não quero citar o nome, porque são uns 3 ou 4 que a gente tem um bom relacionamento com eles. E aí, quando houve a convenção, a regra é que depois da convenção você tem que mandar o documento para o TRE em 48 horas, a ata. E eu mandei esse documento em 5 horas para o contador. Com 5 horas, quer dizer, eu tinha 48, eu mandei esse documento via PDF 5 horas depois. Quer dizer, eu fui ágil, porque eu sou daquele ainda que a ata tem que ser feita na hora da reunião, porque é algo correto, algo aberto, não é? Para a sociedade, e tem que ser feito no momento. Mandei. E, estranhamente, a ata da nossa convenção, ela não foi mandada para o TRE. 48 horas depois, não foi mandada para o TRE.
3: Meu Deus.
4: É. Estranhamente, forças ocultas, que a gente sabe tudo o que aconteceu, mas, infelizmente... Então, aí, durante o tempo todo, estava meu nome, né, lá no TRE, só que ainda indeferido.
3: Indeferido.
4: Ainda indeferido. E aí nós recorríamos. Eu comecei a recorrer depois que eu soube, e estranhei por quê. E eles disseram apenas que tinha sido um erro e tentou corrigir. Ora, prazo eleitoral é prazo eleitoral, não tem como você recorrer. Você até recorre, mas perde. Então, gastei até o que não tinha para recorrer. A promotoria, ela via em mim uma sinceridade e sempre se posicionava a meu favor, mas quando ia para o juiz, ele derrubava. Porque a promotoria via que quem estava fazendo a contabilidade não era o candidato, e sim o contador. Então isso foi, depois, foi passando o tempo, depois houve a colocação nas urnas, da foto na urna. Éramos 3 candidatos, né? E eu recorrendo até Brasília, recorri até Brasília. E aí, não era mais tempo, eu tive que desistir, né? Tive que desistir 22 dias antes, mas já estava inserida as fotos nas urnas. E aí a gente ficou, eu juntamente com minha equipe, nós ficamos assim, decepcionados com o próprio partido, e que até hoje nunca deram a justificativa, apesar das investigações que nós fizemos ter apontado um determinado rumo. Mas aí nós tínhamos que fazer o quê? Eu optei por fazer uma reflexão da minha vida política, né? E me afastei um pouco. Por quê? Porque eu acho que quem se elege e quem participa da eleição é que são os protagonistas. E eu fui refletir esse tempo. Eu até liguei para Luciano Kennedy, não sei se ele disse, e disse: Luciano, eu estou me afastando um pouco, né, para poder fazer uma autoavaliação, para poder fazer essas investigações dentro do partido. Mas nós estamos aí, voltando, né, porque o meu papel não era de protagonista. O papel do protagonista é de quem se elegeu, tanto para vereador como para prefeito, né, os que estão na atividade política direto junto ao governo do estado. E eu voltei para a minha sala de aula, que é onde eu me formei e jurei que ia exercer como professor esse cargo com maestria. Então, mas nunca saí do meio da sociedade, sempre na sala de aula conversando e visitando as pessoas na zona rural, na cidade, sempre saindo um pouco só, estou vendo a palavra aqui no ar, saindo um pouco das ondas das rádios, da imprensa, mas sempre continuando a trabalhar através da educação para o nosso povo.
3: Diante disso, que rumo o senhor está tomando? Permanece no seu partido, permanece no PT, ou vai estar estudando uma possibilidade de ingressar em um outro partido?
4: Não, eu permaneço filiado, né?
3: Sim.
4: Permaneço filiado, mas eu vou fazer do jeito que eu hibernei, eu estou... esperando o momento de fazer outra reflexão partidária no momento certo.
3: Sim.
4: E aí a gente vai ver o que é que reserva no futuro. Neste momento, eu, através do meu médico, que há 40 anos dá assistência a gente, e que foi votado aqui para deputado estadual, doutor Oscar, através dele, ele fez me conhecer, e por questão de gratidão minha a ele, a Ana Lorena, que é amiga dele,
2: a ex-prefeita
4: de Monteiro, foi vereadora em Monteiro, com 21 anos, já fui vereadora. Com 18 anos foi vereadora, foi prefeita de Monteiro por dois mandatos. E ela elegeu a sua sucessora, e é uma mulher muito dinâmica e é do Cariri paraibano. Então, doutor Oscar, como ele pensa muito nisso, e ele também é do Cariri paraibano, ele pensa muito nisso, nessa questão da região, nessa questão de sentir os problemas da região, ele me chamou para que eu pudesse apoiá-la. E eu, dentro dessas características, né, e sendo grato também a um grande médico, doutor Oscar, onde a gente envia as nossas pessoas durante todo o tempo, o nosso povo para ele, né, ele tem muita atenção a mim, eu estou aí junto com Ana Lorena, pré-candidata a deputada estadual. E ela é muito ativa nas redes sociais, muito ativa. Ela dá, digamos assim, a cara a tapa, né? Dialogando todos os problemas. E eu vejo nela uma humildade muito grande. Ela estava com ela lá no dia D, na fazenda do Manelito, e ela disse, conversando com Dantinhas, nosso grande amigo Dantinhas, e ela disse: Dantinhas, eu vim aprender aqui, né? Apesar de já ter feito muitas ações no Cariri paraibano, na prefeitura de Monteiro, eu vim aprender e queria que você me municiasse de ideias, de projetos. Ela também veio aqui visitar, ela veio visitar uma fábrica de queijo, de Tico do Queijo, que está procurando, que está se estabelecendo, um dos melhores queijos da cidade, feito aqui a 2 quilômetros ou 3 da nossa cidade. E ela veio visitar, e eu mostrando a ela que se derem apoio ao pequeno produtor, às pequenas empresas, mesmo com muita dificuldade, elas conseguem se estabelecer. E o Tico, junto com o seu sócio, Tico do Queijo, consegue fazer tudo isso. Estão procurando um selo, está muito bem estabelecido. E estão procurando esse registro direitinho. Estão terminando a sua fábrica. E isso vai servir de modelo para Itaperuna. Então não precisa sair para outros locais, onde nós temos aqui no Bar Mandacaru, no sítio aqui próximo da marcação, uma fábrica bem instalada, né, dentro dos padrões normais, e que mostra que se você der apoio, e o poder público tem que ver isso, e é por isso que eu pedi a Lorena, e ela está ligando nesse momento aqui, Luciano.
2: Pode colocar ela aí à vontade.
4: Bom dia, Lorena.
2: Pode atender.
3: Qualquer coisa, passa o telefone da rádio que a gente coloca ela ouvindo
4: aqui
3: também.
4: Aqui tá bom, viu? Eu estou ali ouvindo, posso direto aqui. Pronto.
3: Isso, né? Estamos também em linha com a pré-candidata Ana Lorena, né? Também para falar conosco. Deixa eu colocar aqui esse professor, que aí ela vai...
2: E aí já fica ao vivo e ouve todo mundo se ouve.
3: Ela vai nos escutar também, né? Fica melhor para a gente conversar aqui com ela.
2: A ex-prefeita, né, de Monteiro.
3: Ex-prefeita aqui do município de Monteiro.
2: Por duas vezes, Ana Lorena.
3: Ex-prefeita, né? Pré-candidata, a senhora está nos ouvindo? Cadê aqui o botão aqui? Alô, ex-prefeita, bom dia. Desligou?
4: Ela
3: oi. Alô, ex-prefeita, bom dia.
5: Bom dia.
2: Tá ouvindo.
3: Bom dia, tudo bem?
5: Falar com todos vocês.
3: Tá nos ouvindo agora? Acho que a ligação dela tá um pouco ruim. Tá nos ouvindo, ex-prefeita?
2: É tudo ao vivo.
3: É tudo ao vivo.
2: Vai se resolver.
3: Deixa eu só afastar um pouquinho aqui a capa.
2: Isso aí atrapalha um pouquinho, mas vai chegar.
3: Vai chegar. É ao vivo, assim mesmo.
2: Se mantendo na linha.
3: É, Ana Lorena, ex-prefeita do município de Monteiro, tá nos ouvindo? Tudo bem? Colocar para cá então, porque acho que ela não... Alô, ex-prefeita Ana Lorena, um prazer falar com a senhora. Seja bem-vinda aqui ao Jornal Interativo, a Rádio Itapera FM. Bom dia.
5: Bom dia. O prazer é todo meu e desde já agradeço a oportunidade de estar conversando com o nosso Cariri, com o Itaperuá. E agradeço também todo o apoio e parceria do nosso professor Salomão.
3: Ex-prefeita, nós estamos aqui hoje nos estúdios com o professor Salomão Marinho, que está dando apoio à senhora, inclusive falando que a senhora esteve lá na fazenda Carnaúba, também visitando lá a fábrica de Tito do Queijo. Como é que a senhora vê essas iniciativas, né, para a nossa região? É importante a gente ter alguém que conheça a nossa região do Cariri, para que possa lutar pelo nosso Cariri?
5: Pois é, né, a gente hoje... teve a experiência, né, de gerir a cidade de Monteiro por, vamos dizer aí, quase 16 anos, porque não fomos só prefeita, mas fomos secretária, né, fui um mandato vereadora, e a gente teve um pouquinho dessa experiência, né, de ver as potencialidades do nosso Cariri. Então a gente visitou a Carnaúba, uma fazenda que é de excelência, né, tem tanta coisa a contribuir.
3: Sim.
5: E a gente quer realmente potencializar o desenvolvimento do nosso estado.
3: A senhora foi prefeita lá do município de Monteiro por 2 mandatos consecutivos, não é isso?
5: Exatamente.
3: E qual a sua...
5: mandatos e fui um mandato vereadora. Já fui secretária de saúde e também de assistência.
3: Muito bem, né? E qual a visão que a senhora tem chegando à Assembleia Legislativa, né, para o desenvolvimento da nossa região do Cariri, que ainda é uma das regiões um pouco, digamos assim, sofrida?
5: Verdade. Mas se a gente olhar os últimos 20 anos, né, o Cariri era aquela região mais pobre, que menos crescia, que menos entregava resultado. Depois desses 20 anos, a gente viu um novo modelo, né, de gestão do Cariri. Claro, a gente tem hoje bons gestores que estão se dedicando, mas que mais do que isso, né, nós fizemos parte do Pacto do Cariri, pensando no futuro do Cariri e também avaliando os índices, né, dos últimos 20 anos. A gente tem uma grande potencialidade, que é a Caprinovina Cultura, que a gente tem dado também um grande incentivo enquanto fomos gestores, mas mais do que isso, precisamos potencializar cada vez mais isso, porque eu acredito demais que isso é o impulsionamento da economia da nossa região. Nós entregamos um abatedouro de caprinos nos últimos dias da nossa gestão, e esse abatedouro hoje tem sido um sucesso. Então fecha uma cadeia, porque já tínhamos uma cooperativa de leite, né, que fabricava manteiga, queijos, leite, doces, enfim. Temos agora o abatedouro, que faz o beneficiamento da carne. E tem um couro, né, que também já é muito explorado por cabaceiras, por toda a região. Eu acho que a gente precisa cada vez mais pensar nessas potencialidades, principalmente hoje, que a gente tem as águas da transposição do Rio São Francisco, a adutora do Cariri, que daqui a pouco está levando essas águas também para diversas regiões, chegando no Junco, Juazeirinha. E precisamos também criar projetos para que a gente possa fomentar a economia da agricultura, né, e de tantas outras, na utilização dessas águas. Então, desculpe a voz aí, mas eu acredito demais que a gente precisa estar dando continuidade aí a esses projetos para que a gente possa fomentar cada vez mais, né, o desenvolvimento da nossa região.
3: Tá certo. O professor quer dar uma palavrinha? Fica à vontade.
4: Ana Lorena, bom dia. Ana, eu tive junto com você, a sua equipe, aqui no nosso município de Itaperuá, estivemos numa fábrica de queijo do nosso amigo Tico do Queijo aqui, e ele está procurando o registro geral somente, esse registro geral, ele está se adaptando às regras para se criar a empresa, mas você viu que é um local bem planejado, um queijo de excelência, e a ideia que eu estive repassando para você, Lorena, era que ele pudesse, a partir dessa fábrica aí, disseminar essa ideia e dar cursos no futuro, onde tivesse, através do apoio, né, dos órgãos técnicos, encaminhado por você, enquanto futuro deputado estadual, para que pudesse gerar, através dessa ideia, gerar empregos, alguns empregos em Itaperuá.
5: Isso mesmo, professor. Inclusive, nós criamos, né, um consórcio de saúde da região do Cariri, que inclusive quem que tiver, qualquer prefeitura, qualquer prefeito que se interessa, pode fazer parte, né, desse consórcio, que é o Cisco Agro, que tem apoio técnico e direto para dirimir qualquer dificuldade nas inspeções municipais e na liberação desses selos, né, que autoriza a comercialização desses produtos. E nós estamos à inteira disposição para contribuir, né, para inclusive diminuir as burocracias e as dificuldades que hoje nós encontramos tantas naqueles que querem empreender nesse sentido. E hoje é um facilitador, né, o Cisco Agro, desses selos e dessas inspeções. Eu acredito na política pública que venha realmente a melhorar a qualidade de vida das pessoas, visando, lógico, as áreas prioritárias, saúde, educação, mas mais do que isso, nós precisamos também desenvolver nosso estado nas mais diversas potencialidades, e é na agricultura, na agropecuária, na caprinocultura, no turismo, né, em tantas outras áreas que a gente pode estar fomentando, pode estar abrindo as portas, e com certeza isso gera economia, isso gera emprego, isso gera renda.
2: Eu não sei se ela me ouve, Luciano, mas você pode repassar para ela se ela não ouvir.
3: Sim.
2: É em relação à política para as mulheres, já que Ana Lorena representa muito essa questão da mulher na política, então eu quero saber se ela tem políticas voltadas para as mulheres.
3: Mulheres, né? Pronto.
5: Eu escutei, posso responder?
2: Pode responder. É Kennedy Sampaio, fica à vontade.
5: Claro, claro. Isso aí é outro grande marco, né, que nós precisamos realmente enfatizar e dar condições. Nós criamos também programas de fomento ao empreendedorismo feminino, e que eu acho que Itaperuá, inclusive, já deve ter alguma mulher que está dentro desse programa, porque eu acredito demais quando a mulher ela tem sua independência, quando a mulher ela procura se capacitar no sentido de potencializar seus dons, né? Esse programa, ele, além de levar capacitações, a gente também fazia a liberação de créditos, né, para que ela pudesse fomentar o seu empreendimento. Enfim, mas mais do que isso, quando a mulher se torna independente, eu acredito demais que a violência contra a mulher ela diminui, a independência da mulher ela aumenta a sua autoestima, entre outras tantas coisas. Mas mais do que isso, ela se vê também como uma protagonista, e esse protagonismo tem aí aberto portas para que elas também se possam ver no meio público, né? Sendo gestoras, assumindo cargos de posição. E a gente precisa disso, né? Nós precisamos que as mulheres ocupem cada vez mais cargos de liderança, no sentido de que as mulheres precisam também levar a sua responsabilidade, mas também a sua sensibilidade. Existem políticas públicas que mulheres, que homens, infelizmente, não têm como ter a sensibilidade, porque só quem vive é mulher. Né? E lógico, precisamos dos homens, mas também precisamos que as mulheres ocupem esses cargos para levar suas experiências. Um pequeno exemplo de que, por exemplo, eu tive uma dificuldade na minha gravidez e precisei fazer um exame de alto risco. Né? Então, assim, hoje eu sou sensível a isso, porque precisei, passei por isso, e por que não a gente criar uma política pública de acesso geral para todas as mulheres que, porventura, necessitem desse tipo de procedimento e não têm acesso direto ao SUS. Então, às vezes, o homem não teria essa percepção, porque ele não passa por isso. Não é nem porque ele não queira, mas ele não passa. E é aí que eu acredito na inserção das mulheres na política pública para levar também as necessidades reais das mulheres.
3: Pois é, ex-prefeito, quero agradecer aqui a sua participação. Nosso tempo aqui já está esgotando, mas agradecer a sua participação. Espero em breve, né, conversar mais amplamente aqui com a senhora, aqui ao vivo, quem sabe aqui na bancada do Jornal Interativo.
5: Com toda certeza, estarei sempre à disposição. Mais uma vez agradeço ao nosso querido professor Salomão, a Tico, que é um grande exemplo de empreendedor, de lutador, de acreditar, né, nas nossas potencialidades. Eu acho que a gente não precisa inventar mais a roda em cada região. O Paraíba é rica de pessoas que sabem fazer o diferencial. Isso. A gente só precisa dar a mão e abrir que o poder público possa, né, apoiar e abrir portas. E é por isso que eu venho como pré-candidata a deputada estadual, para trazer um pouco da experiência administrativa municipalista, né, de onde as pessoas vivem, e que a gente possa fazer políticas públicas voltadas para a vida real, para o nosso povo e para a melhoria da qualidade de vida.
3: Pois é, obrigado então, ex-prefeito. A gente agradece aqui a sua participação, né, conosco, né, e em breve a gente conversa mais amplamente aí sobre diversos assuntos. Né? São 8 horas e 58 minutos. Professor, só agradecer, só tem algo mais a colocar? Tem 2 minutinhos ali.
4: Ô, Luciano, Kennedy, só agradecer a você pelo espaço, um espaço também para a mulher paraibana, essa mulher aguerrida, Ana, que é doutoranda em ciências jurídicas, ela é advogada, né? Ainda continua estudando para ser doutora em ciências jurídicas. E é isso, nós procuramos uma candidata, uma pessoa que seja do Cariri paraibano. O deputado federal, deputado federal, senador, não necessariamente do Cariri, mas eu acredito que o deputado estadual e o candidato, uma candidata a deputado estadual, ela deve ser do Cariri paraibano, porque conhece as dificuldades do Cariri, né, do nosso povo, e fica muito mais fácil. Então, ela tem duas peculiaridades, que é, além de ser mulher, para fazer políticas em prol também das mulheres, né, fazer política em prol do Cariri paraibano. E é essa candidata que a gente apresenta aqui. E dizer que continuamos com seriedade, sendo aquela pessoa digna, séria, arranjando pessoas sérias para que façam políticas públicas em prol da sociedade itaperuense. Quero te agradecer, Luciano, e agradecer a Kennedy, e dizer que Deus nos encaminha para o caminho do bem, e as passadas são nossas, e vamos caminhar.
3: Pois é, a gente agradece aqui ao professor Salomão Marinho, sempre que precisar, o espaço está aqui sempre à disposição, né? Agradecer a você, ouvinte, né, do Jornal Interativo. Amanhã a gente volta, né, com muito mais informações aqui para você, notícias boas, notícias excelentes, tá certo? Então fica ligado, uma ótima segunda-feira e até amanhã.
6: Até amanhã, se Deus quiser.

0: 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Hora certa.
1: 9:02.
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Olha, turma, ninguém muda ninguém. Podemos amar até doer, esperar até o tempo perder o nome, repetir as mesmas palavras, vezes sem conta, oferecer o melhor de nós. E ainda assim há corações que permanecem fechados, como janelas que escolheram não deixar entrar a luz. Há uma porta na alma que não se abre com insistência, nem com lágrimas, nem com promessas. Abre-se apenas quando quem vive do lado de dentro encontra coragem para rodar a chave. Podemos ser um abraço, um farol na noite, uma voz que chama ao longe. Podemos semear esperança, ternura e verdade. Mas ninguém floresce porque alguém um puxou para a primavera. As flores desabrocham quando a estação certa acontece dentro delas. Talvez a maior prova de amor seja compreender isso. Há caminhos que não podemos percorrer por ninguém. Feridas que só o próprio pode decidir curar e mudanças que só acontecem quando a alma deixa de fugir de si mesma. Por isso, ama sem querer mudar. Caminha sem querer arrastar. Ilumina sem querer ofuscar. Porque ninguém muda ninguém. Mas o coração cheio de amor pode um dia ser a luz que o outro coração decide finalmente seguir. Hora certa pra você, são 9 horas e 13 minutos. Olá, bom dia, minha turma.

0: Olá, bom dia, com muita, muita alegria! Sintonizou, viajou, porque está no ar mais uma edição do seu...
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0: Aqui na nossa queridinha Rádio Taperoá FM. Muito bom dia para você que nos acompanha em toda a região. Hoje é segunda-feira, hoje é 3 do mês de agosto e eu sou Jaqueline Alves.
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0: Estou pronta para guiar as próximas horas da sua manhã com muita, muita energia boa. Informação, aquela seleção musical que só ouve aqui, né? Na nossa queridinha Taperoá FM. Vamos juntos espantar a preguiça, começar a semana com o pé direito. Por isso, a partir de agora, eu te convido a interagir aqui comigo. Nosso telefone WhatsApp liberadíssimo, 8855-5288. Segundou, né? Dia de renovar as metas, sorrir para a vida, curtir as melhores músicas. Fica ligadinho, porque o programa hoje tá recheado de novidades. Aumenta o volume e vamos curtir as primeiríssimas de hoje, começando com ele, Kevin Johnny, né? Pra hoje, bora agradecer.
2: Essa é pra você aí, ó.

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0: Que humilde, hein? Tá aí pra você nas primeiríssimas de hoje, sucesso com ele. Isso é Léo Foguete na programação. Zé Neto e Cristiano foi mais um. Oi, tudo bem? Às 9 horas e 28 minutinhos, programa Estação 87 só começando. E por aqui vou agradecendo aos nossos apoiadores, juntinho comigo aqui em mais uma manhã boa. 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
0: Liberadismo, Taperó FM, bom dia.
2: Bom dia, Jaqueline. Estou aqui na escuta desse programa maravilhoso.
0: Bem-vindo, Sabe Dias.
2: Itaperuá, que essa rádio é o coração de Itaperuá. Bom dia para todos os taperuaenses, taperuaensa, povo bom, agricultor, agricultora, que Deus abençoe a todos nós. Bom dia aí pro meu amigo Lula, cadê você, Lula? Meu amigo Edgalinho, meu amigo Zé Camille, todos os amigos de Itaperuá, nossos irmãos e irmãs, esse povo bom que me conhece. Meu bom dia, falando para desejar a vocês aí uma boa semana, que Deus abençoe a todos. Jaqueline, eu quero ouvir aí um forró. Pé duro, né?
0: Certo. Acusa
2: no forró. Você toca pra Zé Camilo dançar.
0: Ok.
2: E

0: banho é de galima, se balançar. Ele gosta, sim, de estar sentado balançando na cadeira. É de galima, meu abraço aí, meu amigão. Saúde, pai, para você e família, esse povo bom de marcação. Dê um alô aí, um bom dia para esse povo bom do Pé das Águas, Mandalegre, Sítio Silva, Lagoa do Meio, Quixaba. Todos os ouvintes dessa rádio que é o coração de Itaperuá. Pequenino, saúde, paz.
1: Para nós, amigo.
0: Mais uma vez, você e família. Até amanhã, assim Deus permitir.
1: Ele vai permitir, a gente vai voltar juntinhos, tá bom, seu Abdias? Aquele abraço pra você, pra toda essa turma. Daqui a pouquinho tem um Você Pede, Eu Toco, mas na sequência vem chegando o sucesso. Tem Pablo, O Amor é Brega.

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5: Líder, mas líder em audiência, todo mundo ouvindo e tem gente participando. Deixa aqui mandar uma alusão pra ela. Jailma, minha linda, bom dia pra você, seja bem-vinda, segundou, né? Uma semana abençoada pra você também, com muita, muita alegria, tá bom, Jailma? Meu abração lá pro Maria Alice, alô, socorro, minha linda, já está nos seus afazeres, mas tá na frequência certa. Muito obrigada por sua companhia, por aqui a gente segue. Muito mais sucesso nas ondas do seu rádio, porque vem chegando... Som de faculdade, Mari Fernandes, é o Arame Farpado.

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1: Ô, Patrícia.

0: Jovinho, são 10 horas e 2 minutinhos, hora passando rapidinho aqui no Estação 87. Um alôzão aqui para o Pascoal Moraes, curtindo lá na cidade de Patos. Música para hoje, Calcinha Preta, a gente curte, amigo. Próximo bloco musical tem o teu sucesso, mas naquele oferecimento, hein? 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Às 10 horas e 4 minutinhos, ei, vai mandando o teu sucesso musical. Fala pra mim, vai com a música que não pode faltar nessa segunda-feira. E você quer curtir aí na sua casa, no seu trabalho ou viajando por nossas BRs, aumenta o volume no 12. Vamos embora curtir muita música boa, porque aqui tem muito mais sucesso. Uma música atrás da outra.
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mais um bloco musical e com ele, né? Isso é o Juarez, Minha Delicadeza é o nome da música. Às 10 horas e 26 minutinhos.

0: Tá aí, sucesso. Já é uma, minha linda. Tem música pra hoje? Banda Encantos, Lua. Valeu, minha linda. Vamos curtir então no próximo bloco musical. Sucesso da Banda Encantos.
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0: Às 10 horas e 26 minutinhos é o Estação 87. Quatro melhores pra você aí do outro lado curtindo. Mandar um alôzão aqui pra Idalina. Meu grande abraço pra você, Idalina. Muito obrigado sempre por sua companhia. E por aqui a gente segue mais sempre naquele oferecimento. 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

0: senhoras e senhores, Vitor Fernandes.
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6: 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Gente, deixa eu aqui fazer uma notinha, tá certo? Porque desapareceu aí um cachorrinho da raça Pinscher, tá certo? Ali bem ao lado da casa do prefeito George, tá? Desapareceu um cachorro Pinscher, então o amigo... deixa eu pegar aqui o nome dele, Zé de Nouca, é isso? A dona é a Beta, então pede você que encontrar esse cachorrinho da cor preta, da raça Pinscher, deixar aí lá vizinho à casa do prefeito George, tá certo? E será bem gratificado. Então tá feito o anúncio aqui na Taperoá FM, encontra aí esse cachorrinho da raça Pinscher preta, já sabe, né? Procura aí um amigo, Zé de Nouca, tá certo? A dona é a Beta, tá ok? São 10:51, produção. E aí, dá tempo pra mais sucesso? Bora curtir mais uma? Tá certo, então. Então vem chegando na sequência, sucesso com Lauana Prado. Saudade Burra, participação da Simone Mendes.

0: sucesso com elas, Luana Prado, Simone Mendes e aquela saudade burra. Às 10 horas e 54 minutinhos, programa Estação 87 tá chegando ao finalzinho, hein? Chegando ao finalzinho, deixa uma aqui mandar as últimas mensagens. Jaque, coloca os parabéns aí para o meu filho Cauã, completando hoje 5 aninhos, não é isso? Hoje não, completou ontem. É, tá de idade nova. Completou ontem aí 5 aninhos, desejando muita paz, saúde, felicidade, que Deus continue abençoando ele, que ele se torne um homem de caráter, honesto, trabalhador e que realize todos os seus planos e sonhos. Valeu, Laís, minha linda. Parabéns para o filhão.
1: Parabéns pra você,
0: parabéns pra você, Cauã. Desejo de muitas felicidades pra todos os aniversariantes de hoje, né? De hoje, nesse dia 3 do mês de agosto. Atenção, meu amigo aqui que veio na rádio, né? Procurando o cachorrinho da raça Pinte. Entre em contato comigo. Alô, José Gomes, meu amigo. José Gomes, Zé de Noca, entre em contato aqui comigo. Tá certo? O seu cachorrinho foi encontrado. Já foi encontrado. Então eu quero que você entre em contato aqui comigo, que infelizmente não peguei o contato aqui do amigo. Mas fala comigo aqui na Taperoá FM, tá certo? Quero mandar um alôzão aqui pra Afra, minha linda. Muito obrigado por sua companhia. Ela que é ouvinte assídua aqui no programa Estação 87. Eu que agradeço aqui o carinho da sua audiência. Uma estação vai chegando ao finalzinho. Obrigada, meu Deus, muito obrigada por mais uma manhã boa aqui do Estação 87. Semana só começando, né? Então amanhã a gente volta a se encontrar neste mesmo horário, às 9 da manhã. Tem muito mais
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0: Eu espero por você, mas vou deixando a última de hoje ao som da Tainá Bittencourt, Vivendo ou Existindo. Tchau, tchau e até lá.

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1: Que a graça e a paz do nosso Senhor e Salvador Jesus Cristo esteja conosco nesse dia glorioso, nessa manhã gloriosa. Pela sua graça e a misericórdia do nosso Deus, se renovam sobre as nossas vidas. Bom dia para você, Rádio Ouvinte, para você que está sintonizado aqui nas ondas da sua Taperuá FM 87,9, Rádio que é o coração da cidade, trazendo até você uma palavra de fé, uma palavra de esperança, uma palavra do Senhor ao nosso coração. Palavra que é viva, palavra que é eficaz, palavra que penetra lá no fundo do nosso coração. Não sei como está o seu dia, o que você tem passado, o que você tem enfrentado, quais as lutas que você tem vivenciado,
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1: Mas acima de tudo, há um Deus Todo-Poderoso, um Deus que se compadece de nós. O Senhor Jesus nos diz, Evangelho de João, capítulo 14, não se turbe o vosso coração. Crede em Deus. Crede também em mim. Na casa do meu Pai há muitas moradas. Se assim não fora, eu vos teria dito, pois vou preparar-vos o lugar e voltarei e vos receberei para mim mesmo, para que onde eu estou, estejais vós também. Há sempre, queridos, uma luz no fim do túnel. Essa luz chama-se Jesus, o Filho de Deus. Ele diz, não se turbe, não se preocupe, não se atemorize o vosso coração. Mas ele, ao invés de andarmos atemorizados, perplexos, injuriados, ele diz, crede em Deus, crede também em mim. Esse crer que Jesus ele fala aqui não é um crer verbal. Afinal de contas, esse crer verbal, todos dizem crer. Muitos dizem crer no Senhor. Mas, no entanto, não é um crer que os leva a ter uma convicção. Não é um crer que confiam. É um crer superficial. E não é esse crer, não é essa fé que ele está falando aqui. Quando ele diz, credes em Deus, credes também em mim. É crer que ele é realmente Deus. É crer que realmente ele é poderoso para reverter toda e qualquer, vou repetir, toda e qualquer situação. Os impossíveis nossos, os impossíveis, as coisas que são impossíveis para mim e para você, elas são possíveis para o nosso Deus. Amém? Vamos orar, vamos pedir a direção do Espírito Santo nesta manhã gloriosa. Senhor Jesus, muitas vezes não entendemos o espinho, as dores, as lutas. Muitas vezes não entendemos os ventos contrários. Mas queremos, oh Deus, te agradecer.
0: Eu não entendo.
1: Te agradecer pela tua graça, pela tua misericórdia. Agradecer, teu Deus, pela tua bondade, por tua fidelidade, por tudo, Deus, que tem nos proporcionado. Obrigado, Senhor Deus, pelas nossas vidas, pelas nossas famílias. Obrigado pela tua graça e a tua misericórdia, que se renovam, Senhor Deus, sempre em nossas vidas. E é a causa, ó Deus, de nós não sermos consumidos. Obrigado, Jesus.
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1: queridos, sou Luciano Silva, presbítero da Igreja Congregacional. Quero fazer um convite para você, para você que não nos conhece ainda, estar conosco em um dos nossos horários de cultos. Nessa terça-feira nós temos culto de oração, ou seja, onde estamos reunidos como igreja, orando, intercedendo, buscando a face do Senhor e também aprendendo, né, da sua palavra. O momento de aprendermos da sua santa, bendita e gloriosa palavra. Aos domingos nós temos pela manhã a escola bíblica. Temos também à noite, 19 horas, culto de louvor e adoração ao nosso Deus. A nossa igreja fica na rua Rita de Assis Melo, número 98, bairro São José. Se você Deseja também uma visita a nós, à sua casa, na sua residência, e levarmos a palavra de Deus. Entre em contato comigo, tá bom? No 839-98-20-7797. Vou repetir: 998-20-7797. E aí nós estaremos indo à sua casa, fazendo uma visita, falando um pouco a palavra do Senhor. Amém? Que Deus, Ele tem uma palavra ao seu coração. Vamos começar louvando ao nosso Deus, né? 11 horas, 11 minutos, agora em Itaperuá. O Senhor é o meu pastor, nada me faltará.
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causa surpresa para muitos hoje em dia. Rever histórias que o tempo não levou, como os discípulos deixaram suas redes, o seu pão, a sua vida, e seguiram a Jesus.

0: Beleza, Jornal dos Deuses? Agora são 11 horas e 18 minutos, né? 11 horas e 18 minutos. Você ouvindo aqui o programa Palavra da Verdade. Conhecereis a verdade e a verdade vos libertará. O programa do povo de Deus, o programa da família cristã, né? Trazendo até você uma palavra de paz, uma palavra de esperança, uma palavra ao seu coração. Que o Espírito Santo, né, possa tocar assim o seu coração. Que o Espírito Santo a cada dia possa falar, né, ao seu coração, para a glória do grande e eterno Deus, né? Aquele abraço, a paz do Senhor Jesus Cristo para todos os amados irmãos. Se você está ouvindo a gente, manda o seu áudio, participe aqui conosco, tá certo? Participe aqui conosco do programa Palavra da Verdade, tá certo? Manda o seu áudio. Vamos ao momento de reflexão. Vamos trazer aqui um momento, né? Trazer aqui o devocional diário, uma palavra ao nosso coração. Ouça e se edifique na palavra do Senhor.
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2: 1 João, capítulo 4, versículos 7 a 12. Amados, amemo-nos uns aos outros, porque o amor procede de Deus e todo aquele que ama é nascido de Deus e conhece a Deus. Versículo 7. Os renascidos podem amar. O chamamento de Deus para que amemos de verdade pode parecer um pouco pesado para alguns. A incrível capacidade de Jesus de amar nos dá uma referência tão alta que às vezes parece impossível chegar ao mesmo nível. É como se fosse um padrão utópico que não pode ser alcançado. E de fato, isso é verdade. Por nossa força de vontade, não chegaremos ao mesmo nível de Jesus. Nem precisa tentar. Você não conseguirá. Esta é a tentativa das religiões mundiais, tentar melhorar a si mesmo num processo de evolução espiritual. Mas a grande verdade é que podemos ter o próprio Deus, de onde procede o amor, morando em nós. No processo de renascimento em Jesus, podemos receber o próprio amor que gera em nós transformação. Com ele, nós podemos amar, não porque somos evoluídos espiritualmente, mas porque temos seu Espírito que gera um novo coração em nós. Renascidos, podemos conhecer mais a Deus diariamente. Nesse processo, aprendemos ainda mais o que é o amor e como amar. O único jeito de praticar mais o amor com os outros é conhecendo mais a Deus e experimentando do seu próprio amor e graça.
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louvado, engrandecido seja o nosso Deus, né? Deus, ele está aqui. E essa é a certeza que nós temos, né? Como diz a canção, tão certo como o ar que eu respiro. Tão certo como o amanhã que se levanta. Tão certo como posso falar para você e você pode, nesse momento, me ouvir. O amanhã que se levanta. 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

tudo que nós podemos ver, podemos contemplar, tudo foi criado por um ser extraordinário, o Senhor da Glória, aquele que está entronizado, aquele que está no controle de todas as coisas, pelo qual também Ele fez o universo. Esse é o Deus, o Rei da Glória. Queridos, o Evangelho, aliás, no livro de Atos, Atos dos Apóstolos, no capítulo 4, versículo 12, nos é dito que não há salvação em nenhum outro, porque abaixo dos céus não existe nenhum outro nome dado entre os homens pelo qual importa que nós sejamos salvos. Interessante que Cristo, Ele veio para salvar, veio para buscar aqueles que estavam perdidos. Muitas vezes as pessoas, elas acham, a religião muitas vezes ela acaba iludindo, tirando do foco, levando o homem para um outro caminho distante do Senhor, pedindo assim com que ele não enxergue, com que ele não siga o caminho da salvação. E o caminho da salvação não está em religião, não está nos homens, não está em nada dessa vida, mas está em Jesus Cristo. Quando na pregação Pedro, ele destaca bem claro, e ali diante daquelas pessoas que achavam que nomes poderiam salvar, que nomes teriam efeito de levá-los à salvação. E hoje não é diferente em nossos dias. A gente vê que realmente as pessoas buscam e acham que podem encontrar a salvação, né, em qualquer lugar, em qualquer religião. Mas o texto sagrado nos diz que em nenhum outro nome, e não há salvação em nenhum outro. A Bíblia, ela é bem clara, ela é bem direta e ela é bem objetiva. Nós estudamos outro dia sobre a clareza das Escrituras. E ela é bem clara em assuntos ligados à salvação. As Escrituras, elas são bem claras, bem diretas, bem objetivas. E esse texto é muito claro ao dizer que não há salvação em nenhum outro. Mas por que o texto é tão categórico em afirmar que não há salvação em nenhum outro? Sabe por quê? Porque somente Cristo, ele satisfez plenamente os desígnios do Senhor, do Deus eterno. Sabe por quê? Porque só Cristo preencheu todos os requisitos que o Pai, que o Deus da glória exigia. Sabe por quê? Nenhum outro pode salvar, porque todos são pecadores. Para a salvação vir a vida, vir e ser estendida a seres humanos, precisava de alguém perfeito. Veja, quando a gente vem lá para o Velho Testamento, e a gente vê a forma como eram feitos os sacrifícios. Era qualquer animal, qualquer cordeiro que o Senhor recebia como oferta pelo pecado? Não. Lá tem as exigências, e dizia assim, e diz assim, que o cordeiro deveria ser perfeito, sem mancha, né? Sem defeito algum, puro, perfeito.

Porque se ele tivesse algum defeito, alguma mancha, ele não satisfaria plenamente os desígnios do Senhor. E Cristo é o Cordeiro de Deus. João, ele diz isso ao avistá-lo. Ele diz: eis o Cordeiro de Deus que tira o pecado do mundo. E é por isso que não há salvação em nenhum outro. Porque nenhum outro ser satisfaria plenamente esse requisito de oferecer-se e sem pecado. Cristo não cometeu pecado, mas ele se fez pecado por nós. O único que não cometeu pecado, que assumiu a forma humana, que viveu entre nós, e nós estudamos sobre isso, ele viveu entre nós, ele sentiu fome, ele sentiu sede, mostrando a sua humanidade. Mas em tudo ele foi semelhante a nós, só com exceção no pecado. Ele não pecou, ele não nasceu como nós já nascemos. Por exemplo, um bebezinho lindo, bonito, cheiroso, ele já é um pecador. Ele já nasce pecador. Todos nós já nascemos, todos pecaram. O apóstolo Paulo, escrevendo aos Romanos, capítulo 3, verso 23, diz que todos pecaram. E uma vez que todos pecaram, ele diz, e carecem da glória de Deus. Por isso que nenhum outro satisfez, nenhum outro satisfazia. Eu não poderia, se Deus colocasse a salvação na nossa responsabilidade, nós não alcançaríamos. Porque nós somos pecadores, nós somos falhos. Pedro, João ou qualquer outro ser, qualquer outro servo do Senhor não poderia satisfazer, porque não preenchia os requisitos totais que Deus exige. E é por isso que ele diz, não há salvação em nenhum outro. Não há salvação em nenhum outro. Muitas vezes as pessoas são enganadas religiosamente. Começam a acreditar em coisas que a Bíblia não diz. Mas o texto, ele vai mais adiante quando ele diz assim, porque abaixo dos céus, olha só, ele diz que não há salvação em nenhum outro nome. Mas o texto é fantástico, a palavra de Deus é fantástica, é completa, é clara. E ele diz, porque abaixo dos céus, ou seja, aqui na terra, ele diz, não existe nenhum outro nome dado entre os homens pelo qual importa que sejamos salvos. É duro, né? É duro para muitos aceitarem isso aqui. Isso aqui não entra na cabeça, na mente de muita gente. Porque quando a Escritura ela foi inspirada, e aqui não é palavra do homem, não é a palavra de Pedro, é a palavra de Deus. Quando ele diz que não há salvação em nenhum outro nome, e ele complementa, ele diz, porque abaixo, e ele diz o objetivo, porque abaixo dos céus, ou seja, aqui na terra, não existe. Interessante isso aqui, né? Essa expressão, não existe nenhum outro nome dado entre os homens, ou seja, pelo qual, né, nós temos o nome dado pelos homens, né? Quando nós nascemos, nossos pais, eles nos dão um nome, é um nome dado entre os homens. Nós não nascemos com nome. Quando a mulher está grávida, né, e ali descobre a gravidez, a primeira coisa que eles pensam, um nome. Porque esse nome ele é dado entre os homens. Ele não é um nome que já vem lá da existência. Né, o feto lá, antes dele ser, digamos assim, formado, no momento da coabitação, ele não tem nome. Mas a partir do momento que a mulher descobre que ali no seu ventre está um bebê, e aí é dado um nome entre os homens. Ou seja, eles chegam num consenso e dizem, olha, vamos colocar o nome tal. Fulano, né? Luciano, é Francisco, Pedro. Mas é interessante
Essa é a concepção humana. Mas quando você olha para a concepção de Cristo, lá em Mateus, aqui em Mateus capítulo 1, você vai ver que Cristo ele já veio com o nome. Esse nome não foi escolhido por José nem por Maria. Não. Quando o Espírito Santo chega a Maria e ele fala a Maria que ela irá gerar algo do Espírito Santo, o fruto do Espírito Santo. E ali no capítulo 1, verso 18, diz o nome desse menino. E no versículo 18 diz, e lhe porais o nome de Jesus. Ou seja, ele já veio do céu com o nome, Jesus. Não foi um nome escolhido por José e por Maria. Não foi um nome dado entre eles, dado entre os homens. Né? Não foi um nome dado entre os homens. Mas foi um nome que já veio do céu, porque ele já existia. O que eu acho interessante é que as pessoas às vezes acreditam que Jesus ele passou a existir a partir daquele momento de Maria. Só que não. Como Deus, ele é autoexistente, eterno, ele já existia. Ele veio do céu, se fez carne e habitou entre nós, mas ele já existia. E aí quando ele cumpre o seu propósito, que é morto, ele volta para o lugar de onde ele havia vindo. E ele falou sobre isso aos fariseus. Né? Queria voltar para este lugar. Por isso, o texto é bem claro e taxativo. Não há salvação em nenhum outro. E ele diz, porque abaixo dos céus não existe. Não existe nenhum outro. Você pode colocar e pensar vários. Não existe nenhum outro nome pelo qual importa que nós sejamos salvos. Talvez você diga assim, ah, Luciano, mas vocês crentes só falam só sobre Jesus. Só Jesus, sim. Só Jesus, só a Cristo, só a Deus, só a fé, só a graça. Porque nós cremos, aliás, não cremos de nós mesmos. A Escritura assim nos mostra, a Palavra de Deus assim nos mostra, e nós cremos naquilo que a Escritura ela nos ensina. E se a Escritura diz que não existe nenhum outro nome que foi dado entre os homens, pelo que importa que a gente seja salvo, é porque não existe. É porque nenhum outro nome pode salvar. Você pode até acreditar, você pode até ser levado a crer nisso aí, mas não existe. E entre ficar com o pensamento religioso, tradicional, eu fico com o que a Bíblia nos ensina. Aliás, todos nós devemos ficar com aquilo que a Bíblia nos ensina. E compararmos, como Paulo diz, coisas espirituais com coisas espirituais. E não misturarmos. Só Jesus. Só Jesus. Não existe outro que possa te salvar, querido. Mas é verdade que ele veio para salvar. Ele veio para buscar aqueles que estavam perdidos. E é esse Jesus que nós falamos para você nessa manhã. É esse Jesus que nós queremos colocar para você nessa manhã. Que o Espírito Santo toque seu coração para que você, e você só vai entender essas verdades, você só vai compreender essas verdades quando de fato o Espírito Santo descer sobre você, sobre a sua vida. Você não vai compreender isso, você não vai entender, você vai até ficar zangado, com raiva. Não, mas a religião diz que é assim, mas a tradição diz que é assim, é, mas a Bíblia diz que é dessa forma. E é com a Bíblia e com as Escrituras que nós devemos ficar. Só Jesus é o nome. Jesus ele é o personagem central das Escrituras, do Velho ao Novo Testamento. E ele veio para salvar. Talvez você esteja nesse momento precisando da salvação. E a salvação só em Cristo.
é que nós podemos encontrar. Os dias, eles são maus, queridos. A cada dia nós vemos o aumento do pecado, da corrupção, do engano. O lugar seguro que nós devemos estar é no Senhor Jesus Cristo. É servindo a Ele, não é ser religioso. Não é ser religioso, mas é servir a Cristo. Que o Espírito Santo nesse momento esteja tocando o seu coração, para que você creia e acredite. Para que os seus olhos, como o São Michele fala no Salmo 119, desvenda os meus olhos, para que eu contemple. Ele faz uma oração. Ele diz, olha, tira a venda dos meus olhos. Sabe por que muitos leem a palavra e não enxergam verdades tão claras como essa? Enxergam as letras, conseguem ler as palavras, mas não conseguem ler espiritualmente. Sabe por quê? Porque existe um tampão nos olhos que os impede de enxergar a verdade tão clara como essa. É por isso que o salmista ele desvenda, tira a venda dos meus olhos. Para que eu contemple, ele diz, para que eu contemple as maravilhas da tua lei. Nós só entenderemos o plano de Deus à medida que os nossos olhos são desvendados. É que nós conseguimos enxergar com clareza as verdades das Escrituras. Outro dia eu estava em uma visita na casa de um casal. Eu sempre lembro, e o tempo todo a gente falava de Jesus, e ela, ah, porque eu sou da religião tal, ah, porque os meus antepassados e tal, tal. E a gente escutava, e no final eu disse, olha, nós estivemos aqui durante quase meia hora, e o senhor me ouviu falar de igreja? E ela disse, não. Eu perguntei, qual foi o nome que nós citamos aqui com frequência? E ela disse, Jesus. Ela disse, então, é isso que importa. Porque não é placa de igreja, não é ser religioso, não é ser caridoso, não é isso que salva. Não é isso que leva à salvação. Você pode ser a pessoa mais bondosa, honesta, mas mesmo assim você precisa de Cristo. Você pode ser religioso. Religiosidade não salva. Igreja não salva. Tradicionalismo religioso não salva, quem salva é Jesus. E é isso que nós precisamos entender. E nós só entenderemos isso, e você só compreenderá isso, quando seus olhos forem desvendados. Aí você vai olhar para esse texto e dizer, não há salvação em nenhum outro. Porque abaixo dos céus, não existe nenhum outro nome dado entre os homens pelo qual importa que nós sejamos salvos. Jesus, ele veio do céu. Se fez carne. Assumiu uma forma humana. Não é simplesmente um show teatral, uma peça teatral. Mas ele se entregou pelos nossos pecados, pelas nossas falhas. Eu quero orar por você nessa manhã, para que o Espírito Santo possa tocar o seu coração, para que seus olhos sejam desvendados e assim você contemple a Jesus, as maravilhas, o plano que Ele tem para a sua vida. Senhor Deus, Pai querido e santo, Deus, o Senhor nos enviou o Seu único Filho, Jesus. Ele veio para salvar, veio para buscar aqueles que estão perdidos. Só em Cristo nós temos a salvação. Só em Cristo nós temos o perdão. Só em Cristo nós somos libertos de toda a escravidão que muitas vezes nos escraviza. Ó Deus, que o Espírito Santo nesse momento seja derramado sobre cada vida, cada coração que nos ouve, que nos escuta, que nos assiste.
para que também eles tenham essa certeza que sou Jesus. E não apenas convicção de lábios, mas uma convicção real de coração. Transforma, muda, quebranta, Senhor Deus, corações. Em nome do Senhor, daquele que vive, daquele que reina, daquele que está entronizado para todo sempre, nós oramos e nós agradecemos. E você que crê, diga amém, queridos. Louvado seja o nosso Deus. Que o Espírito Santo possa tocar o seu coração, para que você tenha um encontro verdadeiro com o Senhor Jesus, para a glória do nome dele.

que você possa se tocar os céus, né? E se deleitar na palavra do Senhor, naquilo que o Senhor tem ao seu coração nessa manhã gloriosa. E mais uma vez, repetimos aqui o comunicado, o convite, né, para você estar conosco. Nosso horário de cultos nessa terça-feira, né? Terça-feira, amanhã, nós temos culto de oração, né? Estamos reunidos em oração, buscando a face do Deus Altíssimo, orando, inclusive orando por você, pela sua família, para que você possa estar conosco, né? Você tem algum pedido para nos fazer também? É, como eu disse, você quer uma visita na sua casa também? Entre em contato conosco, tá bom? Entre em contato conosco. E nós teremos imenso prazer de ir à sua residência e levar a palavra do Senhor, tá bom? Domingo também, aos domingos, nós temos às 9 horas da manhã a Escola Bíblica Dominical. Inclusive, você pode levar o seu filho, tá certo, também para ouvir a palavra de Deus. E à noite, né, no próximo domingo, inclusive, nós estaremos participando desse momento tão especial da Ceia do Senhor, né? O momento que nós celebramos a Ceia do Senhor, é o momento que nós estamos relembrando todo o sacrifício de Cristo, é um momento muito importante para as nossas vidas. Então, que você realmente possa estar conosco, leva a sua família, a certa igreja congregacional, um lugar para amar e servir. O nosso endereço, rua Rita de Assis Melo, não esquece, Rita de Assis Melo, número 98, lá no bairro São José. Tá certo? Bem fácil de você achar, fica logo na esquina, né, da Rita de Assis Melo. Bem fácil de você se encontrar e vá ouvir a palavra de Deus. Deus tem uma palavra ao seu coração, tá bom? Também todos os sábados, das 7h30, né, às 8 horas, às 9 horas, né, nós temos o programa Palavra da Verdade também, né, trazendo a palavra de Deus ao seu coração. Então nos acompanhe, você que está nos acompanhando, né, que Deus abençoe a sua vida, que o Espírito Santo, né, derrame chuvas de bênçãos na sua vida, na sua família, tá certo? Que o poder do Altíssimo possa envolver a sua vida cada dia mais abundantemente, em nome do Senhor Jesus Cristo, né? Em nome do Senhor Jesus Cristo, que a graça do Senhor, a graça do Senhor, a misericórdia do Senhor estejam sempre sobre as nossas vidas, né? Abraçando os nossos ouvintes aqui da cidade, a todos vocês que sempre sintonizam aqui a Taperoá FM 87.9, né? A rádio que é o coração da cidade, orgulho de Taperoá, orgulho da gente, né? A gente agradece o seu carinho e a gente volta próximo sábado, se Deus assim permitir, nós estaremos aqui com o programa Palavra da Verdade. Que Deus abençoe a todos, que a graça e a paz do nosso bom, do nosso eterno, misericordioso Jesus Cristo esteja sobre a sua vida. Deus abençoe a todos e até o próximo sábado, se Deus assim permitir.

0: Peroá FM informa. Hora certa. Meio-dia. 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
2: Destaque do programa de hoje: Palmeiras faz 3-0 na equipe do Fortaleza e já deixa a vaga garantida.
3: E olha só, hein, daqui a pouquinho Romarinho deixa o Botafogo da Paraíba em meio à disputa da Série C.
2: Vila Nova de Taperoá vai até a cidade de areia de Baraúna, Jaqueline, e faz 4-0 pro Vila Nova.
3: Cruzeiro da Paraíba anuncia Esquerdinha, Estreza e Campinense.
2: A equipe do Corinthians, de seu Abdi. Alô, seu Abdi, leva de 2-0 em cima do Internacional.
3: Nacional de Patos planeja início da pré-temporada neste mês.
2: A equipe do Santa Cruz de Taperoá vai até o Jatobá. Perde de 1-0 e ganha de 2-1 no titular.
3: E daqui a pouquinho o 13 indica renovação com o goleiro Erivelton para 2027.
2: Tudo isso e muito mais daqui a pouco no Toque de Bola.
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2: 12:07. Boa tarde, nossa companheira de trabalho, a Jaqueline Alves.
4: Jaqueline Alves.
3: Olá, boa tarde para você, Inácio Ramos, boa tarde aos nossos ouvintes. Chegamos nessa segunda-feira, nesse dia 3 do mês de agosto, comecinho de semana, e por aqui estamos juntos trazer aquela novidade, aquela informação do que acontece no mundo do futebol. Aqui você fica com a gente até 1 da tarde, quer interagir, participar, o telefone está liberadíssimo, 8855-5288.
2: 3 de agosto, né, Jaqueline?
3: Isso.
2: Você sabia que...
3: É, Inácio, não. É,
2: Dona Maria Pires chegou em casa, achou uma visita muito boa, sentada no sofá dela.
3: Misericórdia.
2: Uma cascavéia com 12 anos, sentado no sofá, enrolado, esperando
5: para a pessoa... Para com isso!
2: Esperando a pessoa sentar. Já pensou, Jaqueline? Como foi que ela subiu pro sofá? Você sabe dizer, Jaqueline?
5: Onde?
2: E foi mais aqui em Itaperuá.
5: É nada.
2: É verdade.
5: É nada.
2: Meu Deus do céu, cuidado das cobras, é o meio das cobras. O meio das cascavel, o meio das salamantas e o meio das coral.
5: É brincadeira, hein?
2: É, com certeza. Mas acreditamos em Deus que nada de mal acontece com você. É só acreditar em Deus, viu?
3: É verdade.
2: Tenha fé em Deus, viu, Jaqueline?
3: É
2: se
3: verdade.
2: Se não tiver em Deus, olha a voz de Jaqueline. Se não tiver fé em Deus, você... Acontece isso com certeza. 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
2: 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Um abraço para João e Maria, que está ouvindo e curtindo o programa Toque de Bola, Jaque.
3: 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Inácio, por aqui tudo igual, né? 12 horas, 12 minutos. Vamos destacar o futebol amador.
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0: futebol amador, Jaqueline, nós temos novidade, o seguinte, o Santa Cruz de Itaperuá foi até o sítio Jatobá, o Santa Cruz venceu de 1-0, aliás, perdeu de 1-0 na preliminar, mas ganhou no titular pelo placar de 2-1, lá no sítio Jatobá de Itaperuá. Um abraço para Genilson e também para Erasmo, que toma de conta da equipe do Santa Cruz de Itaperuá. Santa Cruz que vai fazer uma mistura, Jaqueline, domingo, sabe com quem, Jaqueline? 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Os produtos vai jogar com o Santa Cruz no domingo à tarde, no Ribeirão de Itaperuá. É, a equipe do Vila Nova de Itaperuá foi até a areia de Baraúna, Jaqueline. E chegou lá, um time muito bom, mas o Vila Nova acertou. Cebola. Cebolinha fez três gols de Cebola e um gol de Alcione para a equipe do Vila Nova. Placar final, 4-0 para o Vila Nova dentro de areia de Baraúna, viu? O Auto Esporte não ficou nervoso em campo. O Auto Esporte de areia de Baraúna ficou nervoso. Aí a bola para lá e para cá, o Vila Nova não tem nada a ver com a história. E ele trocando o time toda hora aperreado. E o placar ficou 4-0 pro Vila Nova.
1: Aliás, tu entendeu que eu sou meio louco.
0: É meio louco. O senhor quer falar com o Ariosto? E Ariosto, Jaqueline, tava mais eu pra viajar. Sumiu, deixou o Inácio Ramos sozinho. Foi, Ariosto. Sumiu, desapareceu. Ninguém sabe onde Ariosto tá, não. Na hora que eu ia viajar, Ariosto estava sentado na cadeira. Parece que ele se cafedeu. Desapareceu, Ariosto. Cadê tu, Ariosto? Não sei nem quando. Manda o Velenga mandar um alô pra ele. O Velenga gosta de Ariosto aí.
1: Ariosto. Não, muito obrigado.
0: O senhor conhece Ariosto, Velenga? Conhece?
1: É quem, ô?
0: Ariosto, conhece ele? Desapareceu do mapa, viu? Fugiu. Manda um abraço pra ele. Vai.
1: Vá pra Baixa da Égua com essa conversa.
0: E é, o senhor não gosta dele, não? Vai, tá certo, meu patrão.
2: Aquele abraço.
0: Deixou o Inácio Ramos sozinho, nem foi Zé Cabeça e nem foi Ariosto, só foi Inácio mesmo com o time, tá vendo, Jaqueline? Mas Inácio Ramos com essa equipe do Vila Nova e com o Gegé ao meu lado, três carros pequenos, a gente foi, Jaqueline. Ganhamos o jogo e fomos tranquilos, fomos muito bem recebidos. Depois, tomaram umas 15 fardos de cerveja, Jaqueline, lá no posto de Itaperuá e comer costela de vaca. As costelas de vaca foi patrocinado por Ariosto, viu, Jaqueline? Comprou as costelas, preparou tudo. Na hora de nós viajar, Ariosto sumiu do mapa, desapareceu. É, tivemos também amistosamente o Cancão de Princesa Isabel, jogou diante da equipe do Caifara de Juru, 0-0, buraco para todo lado. Tivemos a equipe do Carneiro de Livramento ganhou pelo placar 2-1 de Passar Limpa. Tivemos também Esporte Clube do Curral Lindo em São José do Egito, jogou diante da equipe do Assassuna, 3-0 para o Esporte. Um abraço para meu amigo Xoxó, o nome dele é Xoxó, já que é engraçado. Xoxó o nome dele e Xaxá, a mulher que toma conta do time. Bacurau de São Vicente, 3, Soama de Soledade, 0. E tivemos Cruzeiro de Picuí, 2, a equipe da Sociedade, eu não sei se é do Junto do Seridó, 0. E tivemos a equipe do Flamengo de Itapetim, 4. Flamengo de Itapetim, 4. É Independente de Várzea de Sapucarana, 0. Um abraço para Dedé Mangará, caba bom, que está escutando o programa lá na sua residência em Itapetim, Pernambuco. Tivemos também amistosamente a equipe do Estrela, jogou diante do Força e Luz, 3-3 o placar, jogo de comadre, compadre. Deixa eu me ver aqui também, mandar, sim, do próximo domingo, Jaqueline, no Vila Nova de Itaperuá, vai receber no estádio Ribeirão de Itaperuá pela manhã, já que o campo lá pela manhã vai ser a estreia dos jogos oficiais. O Vila Nova recebe a forte equipe da seleção da cidade de Sumé, seleção de Sumé e Vila Nova de Itaperuá no próximo domingo pela manhã. Só que a escolinha de Sumé vai jogar com a escolinha do futuro de Itaperuá às 7h30 da manhã no Ribeirão de Itaperuá. Está feito o convite para você, você participar desse jogo, Vila Nova e Seleção da cidade de Sumé e a Escolinha do Futuro de Itaperuá vai jogar com a Escolinha lá da cidade de Sumé, comandada por Cordeirinho. Um abraço para Cordeirinho, gente muito boa, ouvindo o programa Toque de Bola até em Alagoas. Tivemos também outro amistoso, a equipe do Caixa d'Água jogou diante do Ouro Branco, pra cá 3-3 para a Caixa d'Água, rapaz. Caixa d'Água 3-2, Caixa d'Água venceu. É, um abraço para essa turma boa de lá que está ouvindo o programa Toque de Bola. Então tá aí, Jaqueline. Notícias do futebol amador são poucas. Aguardando. Chico do Rádio não está na linha não, Jaque?
3: Por enquanto não, viu, Inácio? A gente fica aguardando aqui o nosso amigo Chico do Rádio, o nosso correspondente, né, lá em Santa Luzia, que sempre traz detalhe pra gente. Até o momento, não temos notícia aqui, viu, Inácio? Mas deixa eu comunicar que a notinha que tá chegando, Inácio, é que o ABC do Panati jogou contra a forte equipe do Grêmio do Campo Grande. No segundo quadro, o ABC perdeu por 2-0 e no titular o jogo ficou no 0-0. Jogo que aconteceu lá no campo do Panati.
0: Panati, na Arena Panati. Um abraço para Marcos, gente muito boa, acaba de primeira qualidade. Um abraço para sua esposa também e um abraço para Jailson, esse pessoal bacana aí da Arena Panati. Estamos agradecendo a sua vez, voz aqui no programa Toque de Bola.
3: Tá aí, Inácio, são 12h19. Essas são as informações aqui, né, do nosso futebol amador nessa programação que segue com você, recebendo sempre aquele total oferecimento. 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
3: Tá, Inácio, 12h21, por aqui a gente faz uma pausa aqui para o nosso intervalo comercial, na volta, trazer aquela informação do que acontece ali, hein, com os times paraibanos. É rapidinho e voltamos.
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0: 12h31, agora vamos falar no futebol da Paraíba. Notícia do 13 do Botafogo, dos clubes da Paraíba que estão se movimentando para disputar a Copa Paraíba. Com ela, Jaqueline Alves.
1: Isso mesmo, né, Inácio? Vamos trazer notícia aqui dos nossos times paraibanos. 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
1: 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São 12 horas e 34 minutos. Vamos destacar o futebol paraibano.
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1: Tem notícia do paraibano chegando agora nas ondas do seu rádio. Eu quero começar, Inácio, falando aqui do Romarinho, né? Que deixa o Botafogo da Paraíba em meio ali à disputa da Série C. Olha só, gente, foi comunicado na manhã de hoje a saída do meia Romarinho em meio à disputa da Série C do Campeonato Brasileiro 2026. Segundo ali a assessoria do Belo, o desligamento ocorreu em comum acordo entre as partes. Contratado ao lado ali de Gabriel em março deste ano, o jogador não teve muitas oportunidades no alvinegro da Estrela Vermelha, somando apenas 2 partidas disputadas. O último clube de Romarinho havia sido Pouso Alegre, onde teve boas atuações.

0: 2 e acertou o contrato de 2 temporadas com a equipe da capital paraibana. Em nota, o Botafogo da Paraíba agradeceu ao meia pelos serviços prestados durante o período em que defendeu o clube e desejou sucesso ali na sequência da carreira. Vivendo uma boa fase na terceirona, o Belo vem de uma sequência invicta de 7 jogos. Com esse retrospecto, a equipe comandada por Marcelo Fernandes saltou da 18ª para a 3ª posição e está muito próxima de garantir uma vaga ali na segunda fase. Lembrando que o próximo compromisso será diante do Santa Cruz neste sábado, dia 8, às 17 horas, jogo que acontece no Almeidão pela 16ª rodada. Inácio.
1: É o Santa Cruz, que é uma boa equipe, está fazendo um grande campeonato. A equipe Santa Cruz é a Copa Coral do Pernambuco. E o Botafogo tem tudo para vencer o jogo, viu? Estou dizendo, de certeza, o Botafogo vencer. O Botafogo fica aí na segunda colocação, com a maior tranquilidade. É, o Botafogo é mais time do que o Santa Cruz, deve ter passagem. Mas a equipe do Santa Cruz tem um grande treinador que desafia os adversários. E o Botafogo vai entrar com seu objetivo exclusivamente só vencer a partida, para dar alegria à torcida do Pernambuco, da Copa Coral.
0: Tá, Inácio, vamos falar do Cruzeiro da Paraíba, porque anunciou também hoje contratação do meia Esquerdinha para a disputa da segunda divisão do Campeonato Paraibano. O jogador, que já passou por 5 equipes do futebol paraibano, estava no Gazin Porto Velho e chega como um dos principais reforços ali da Raposa do Vale. Esquerdinha vai ser o camisa 10 do Cruzeiro da Paraíba na competição e deve atuar como meia de criação. Ao longo da carreira, o meia acumulou passagem por diversos clubes do futebol brasileiro e também do exterior. Na Paraíba, defendeu Souza, 13, Campinense e Nacional de Patos. Fora do estado, atuou por equipes como Red Bull Bragantino, Ferroviário, América do Rio Grande do Norte e Floresta do Ceará. Então tá chegando aí, visando de olho aí na Segundona 2026, que será iniciada no dia 12 de setembro. O Cruzeiro da Paraíba já conta com 25 jogadores em seu grupo, entre reforços e atletas promovidos das categorias de base. Recentemente, a Raposa do Vale foi vice-campeão do Campeonato Paraibano Sub-20 e vários atletas desse time vão integrar o elenco profissional. Sem jogar ali a elite do Campeonato Paraibano desde 2013, o Cruzeiro da Paraíba aposta no técnico César Wellington para comandar a equipe na busca ali pelo acesso. No ano passado, o profissional conquistou o título da Segundona pelo Confiança da Paraíba, Inácio.
1: Tem bagagem, é um grande jogador, esperamos que ele faça uma boa campanha pela equipe do Cruzeiro de Itaporanga, é isso?
0: Isso.
1: E ele vai, com certeza, ser o destaque do time do Cruzeiro de Itaporanga, porque se trata de um grande jogador, um meia-esquerda nato, com essa baixa da função. Vamos aguardar os treinamentos dos jogos para ver o que vai acontecer com esse Cruzeiro da Paraíba, Jacó.
0: Tá aí, Inácio. O Nacional de Patos segue ali se preparando para a disputa da Copa Paraíba e deve começar sua pré-temporada ainda neste mês de agosto. Em contato com a diretoria do Canário do Sertão, revelou detalhes sobre o planejamento do NASA para a competição e possíveis reforços. Apesar da expectativa pelo Conselho para fechar algumas datas, o Nacional de Patos já tenta se adiantar em relação aos rivais. De acordo ali com o vice-presidente do clube, Ramon Medeiros, a diretoria está próxima de anunciar a comissão que comandará o clube a partir da reta final de 2026. Falando o seguinte, olha, estamos finalizando algumas reuniões neste fim de semana para definir ali a comissão técnica. Até semana que vem, vamos comunicar toda a comissão que vai tocar a Copa Paraíba e também o Campeonato Paraibano de 2027, afirmou. Lembrando que o Nacional de Patos também trabalha com a lista de atletas e pretende abrir negociações nos próximos dias. A ideia é reforçar o elenco com algumas peças que disputaram o Campeonato Paraibano dessa temporada e que possam contribuir nas duas competições do calendário alviverde. Falando o seguinte, olha, temos alguns nomes que separamos, vamos começar a entrar em contato em breve. Nós pretendemos contratar algumas peças do elenco do Paraibano deste ano para atuar nessas duas competições, revelou também o vice-presidente. Inácio Ramos, a equipe estão se preparando. Lembrando também que o Nacional prepara o lançamento do novo uniforme de jogo e a divulgação dos patrocinadores. Ações previstas também para os próximos meses. Somente após essa data, o clube iniciará os anúncios dos jogadores para a competição que está prevista para iniciar entre novembro e dezembro.
1: É uma Copa Paraíba que vale a pena, porque dá a vaga do Campeonato Brasileiro, da Copa do Brasil, né? E o treino já está bem, uma equipe bem organizada, e o treinador está na pauta, então está bem pertinho. Nós temos aí, nós estamos em agosto, né, Jaqueline?
0: Isso.
1: Agosto, setembro, outubro, novembro, né? Está perto, né?
0: Pertinho.
1: Pertinho. Então, aguardamos que o Nacional faça uma grande campanha, mas a vaga fica para o 13 de Campina Grande, que é um galo da Borborema, Jaqueline.
0: Então tá aí, né? 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
1: 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Fala em Bar, eu quero mandar um abraço pra Bar, pra Galega, e também pra Samuel, e também um abraço pra meu amigo Abidias, lá em São Paulo. Alô, a menina tá em São Paulo. Também um abraço para meu amigo Duval, gente muito boa, tá escutando o programa Toque de Bola. É, Ariúcho, já mandei um abraço para Ariúcho, também o Velenga já mandou também para Ariúcho. 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
0: E tá aí, Inácio, fechando aqui as informações, né? O goleiro Erivelton deve seguir no 13 ali para a disputa da Copa Paraíba e da temporada 2027. Aos 33 anos, Erivelton foi contratado para a disputa da Série D do Campeonato Brasileiro e foi considerado um dos melhores jogadores do elenco ao longo da competição. O arqueiro disputou 15 dos 16 jogos do Galo e sofreu ali 17 gols. Após a confirmação da renovação com o técnico Adriano Souza, que assinou o contrato por 2 temporadas com o 13, o clube agora trabalha para manter uma boa fase da equipe que disputou a Série D. A tendência é que de 12 a 13 nomes renovem ali com o clube, hein, Inácio Ramos?
1: Com certeza, o 13 poderá botar mais ou menos a metade do jogador que vinha jogando, já tem sua bagagem, tem o seu treinador que já conhece bastante o seu elenco, e o 13 deve fazer uma grande campanha e capar essa vaga da Copa do Brasil, que é muito importante para o 13 de Campina Grande.
0: Tá aí, né, Inácio? De olho aí na Copa Paraíba, competição que dará ao campeão uma vaga na Copa do Brasil 2027. O 13 já marcou até a data para o início da pré-temporada, viu, Inácio? O elenco do Galo vai começar a preparação para a competição estadual no dia 28 de setembro.
1: Xe Maria, tá... O Caba quer preparar o time para fazer sucesso, com certeza. É Adriano Queira, hein? Técnico 13.
0: É o Adriano Souza, é isso?
1: Adriano Souza, bom treinador, o pessoal em Campina Grande gostou bastante dele. fez um grande trabalho no 13 e acreditamos que ele vai fazer uma equipe muito forte do Galo da Borborema e passar por cima desses objetivos aí, que o Campinense tem que fazer seu time também para ver se luta para ganhar essa Copa. E além mais, a Copa Paraíba, a gente tem dinheiro, tem um monte de dinheiro no meio, tem troféu, tem medalha e tem a vaga da Copa do Brasil. Então quem jogar bem e capar essa Copa vai seguir direto na Copa do Brasil.
0: Tá aí, né? 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
1: 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Um abraço para essa galera curtindo e ouvindo o programa Toque de Bola todos os dias, Jaqueline Alves.
0: Tá aí, Inácio, uma pausa para o último bloco de intervalo comercial. Na volta, jogos ali da Copa do Brasil.
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1: Agora, Jaqueline, rapidinho, nós vamos falar no jogo da Copa do Brasil, que teve goleada, teve time aí que jogou, mas não ganhou, e teve o Corinthians de seu Abidia, que perdeu o jogo para o Internacional com você.
2: Isso mesmo, né, Inácio? Vamos falar aqui dos jogos das oitavas de final, o primeiro jogo, né, das oitavas de final aqui da Copa do Brasil, que teve início no sábado, onde o Vasco da Gama e o Fluminense ficaram mesmo no 0-0. O Atlético Mineiro e Juventude também, Inácio, o jogo terminou em 0-0. Santos e Remo, mesmo resultado, né, Inácio? A rede não balançou nos jogos do sábado, viu, Inácio?
1: Balançou.
2: Já no domingo ontem, né, tivemos aí a vitória do Palmeiras sobre o Fortaleza, 3-0 para o Palmeiras. Mirassol 1, Grêmio também 1. Chapecoense e Cruzeiro 0-0. Internacional conseguiu a vitória sobre o Corinthians, em 2-0 para o Internacional. E hoje continua, às 21 horas, tem o Atlético Paranaense e Vitória.
1: É o Vitória Internacional, esse jogo aí que é um jogo para saber quem... Não, é a primeira...
2: É o primeiro jogo das oitavas, Inácio.
1: Mas na terça já tem jogo de novo, né?
2: Sim, amanhã já tem jogo, né? Vamos ter o segundo jogo entre Juventude e Atlético Mineiro. Vamos ter também para amanhã Remo e Santos.
1: O Vasco é na quarta?
2: O Vasco vai jogar na quarta-feira, Inácio.
1: Vasco e Fluminense, né?
2: Isso, também na quarta vai jogar Fortaleza e Palmeiras.
1: E esse jogo, já que além do Palmeiras, eu vou falar rapidinho aqui.
2: Sim.
1: O Palmeiras, aliás, não é o Palmeiras, o Fortaleza vendeu o mando de campo, sabe pra onde? Pro Pantanal, o jogo vai ser no Pantanal, por 2 milhões e 500 mil. Não vai ser em Fortaleza o jogo, porque o time...
3: Isso não conta.
1: O time quer dinheiro, não quer saber se passa, não quer saber.
4: É nada.
1: E o Palmeiras tem nada a ver com isso, o Palmeiras jogar no Pantanal. Não, o Palmeiras não vai perder pro Fortaleza.
4: Para com isso.
2: E logo já tem uma vantagem boa, né, Inácio?
1: Tem que perder 2-0 ainda fica.
2: Isso.
1: Tem que levar de 3 para ir pros
2: pés. É complicado ali pro Fortaleza.
1: Já pensou? Tem que levar 3 para ir pros pés, né?
2: Isso.
1: Então, e o Fluminense, e aí a equipe do Corinthians joga o segundo jogo em casa na Arena Corinthians, parece que é na quinta-feira esse jogo contra a equipe do Internacional.
2: Isso, na quinta-feira às 8 da noite.
1: Pronto, então tá decidido aí os jogos da Copa do Brasil. Deixa eu ver aqui, nós estamos em cima da hora, agradecemos a todos os ouvintes, patrocinadores do programa Toque de Bola, e se Deus quiser estaremos voltando amanhã em Inácio Ramos e Jaqueline Alves, levando para você o melhor do esporte local daqui da cidade de Itaperuá. Fui!
2: Tá aí, né? Finalizando o Toque de Bola, sempre agradecendo o carinho da sua audiência, sua companhia, desejando uma excelente tarde de segunda-feira, e amanhã a gente volta nesse mesmo horário, meio-dia, tem muito mais Toque de Bola. Tchau, tchau, até lá!
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0: São 13 horas e 7 minutos em Itaperuá. Muito boa tarde a você aqui da cidade, da zona rural, onde você se encontra conosco, vindo aí a Itaperuá FM. Sinta-nos abraçado. É o Show da Tarde que está no ar a partir de agora, hoje, segunda-feira, 3 de agosto de 2026. Uma tarde maravilhosa para todos. Dá início a partir de agora o Show da Tarde. Agradeço primeiramente a Deus de conceder de eu chegar firme e forte aqui, o estúdio da Rádio Itaperuá FM, para levar em diante a nossa programação até as 3. Muito boa tarde a você aqui da cidade de Itaperuá, você da zona rural, onde você se encontra conosco. Sinta-nos abraçado, né? Telefone da tua participação, assim como liberado, que é o 3988555288, ligando, participando, deixando tua mensagem de áudio ou de texto, e será um prazer atender todos vocês, tá bom? Estamos ao vivo também pelo Facebook, vai lá, compartilha, participa, pede tua música, oferece aí pra quem você quiser imaginar, tá? A minha voz hoje não tá muito legal, a virose quis me pegar, mas sou mais forte que ela, vou vencer ela, com certeza, viu? Obrigado pela sintonia, até as 3 horas, nosso programa Show da Tarde. Alô, Rita, Rita Maria do bairro São José, em nossa audiência. Alô, Rita, obrigado pela audiência, já tá em nossa live, tá curtindo aqui a Itaperuá FM. Obrigado pela sintonia, pelo carinho de todos. Pra quem não me conhece, eu sou Damião Lima, e até as 3 horas se faz parte aqui da nossa programação. Deixa eu já quero mandar meu abraço aqui pra cantora Júlia Ana Valiati, está em nossa sintonia lá no Paraná, e ela fez uma música nova, Mulher de Caminhoneiro, isso? E a gente vai começar o programa com essa música hoje, Mulher de Caminhoneiro, né? Para você e nossa audiência. Temos, já quero mandar meu abraço aqui a nossa ouvinte, a Joelma. Daqui, boa tarde, Damião, estou aqui na escuta, valeu, Joelma, obrigado pela audiência. Jaciara, boa tarde.
1: Boa tarde, Damião. Hoje é aniversário de Jaciara. Manda boate azul pra ela.
0: Tá certo. E vou colocar a musguinha de parabéns aqui. Vou procurar aqui a musguinha de parabéns pra tocar aí pra Jaciara, que está de idade nova hoje. E daqui a pouquinho o boate azul, tá bom? Parabéns, Jaciara. Muitas felicidades aqui essa data. Se repita por muitos e muitos anos. Parabéns, Jaciara.
2: Parabéns, parabéns. Parabéns pra você.
0: A Jaciara tá de idade nova, festa completa, tá completando mais uma data. Um abração, muita saúde e felicidade pra você, tá bom, Jaciara? Eu vou tocar aqui a música com a cantora de lançamento, a cantora Juliana Valiati, Mulher de Caminhoneiro, não é isso? Vamos ouvir. A seguir eu toco Boate Azul aí pra Jaciara, e todas as músicas do programa de hoje vai também pra Jaciara, que está de idade nova hoje. Parabéns, vamos ouvir aí a cantora Juliana Valiati, Mulher de Caminhoneiro.

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1: É, tá aí, já são 13 horas e 30 minutos, 13h30 em Itaperuá. Agradeço a audiência maravilhosa de cada um de vocês aí que acompanha, que escuta, que todas as tardes está conosco, ouvindo aqui a Itaperu FM. Deixa eu falar aqui com o amigo Zé Camilo, que manda sua mensagem para cá. Zé Camilo, boa tarde.
2: Boa tarde, Damião. Eu quero pedir uma música, Damião.
1: Pode pedir. Sua mensagem para cá, Zé Camilo, boa tarde.
2: Boa tarde, Damião.

0: Meu amigo Adriano da padaria, Dona Socorro. Não esquecendo meu amigo Damião das Aves, toda a família dele. Não esquecendo meu amigo Claudio, Dona Socorro. Meu amigo Ronaldo, a esposa de Ronaldo. Meu amigo Seu Martim aqui da Rua do Cruzeiro e toda a família dele. Não esquecendo a Bidê lá em São Paulo. A Bidê, eu dancei sua música, Bidê, hoje. E não esquecendo meu amigo Levi e a esposa de Levi. Meu amigo Isaí lá no conjunto Gerardo Noé. Toda a família dele, a esposa dele. E todo que está escutando o show, Damião. Boa tarde, tchau.
1: Valeu, Zé Camilo, obrigado pela tua audiência. Te atendo já já com a música aí. É, chuva de saudade para o amigo Zé Camilo em nossa sintonia. Valeu, Zé Camilo, abração, obrigado a você pela sintonia, né? 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Dando todo o apoio aqui ao nosso programa Show da Tarde, né? E vamos aqui, prosseguindo aqui com a nossa programação, você de casa, do trabalho, tá ouvindo a Tapera UFM. Muito obrigado pela audiência de todos. Quem está conosco aqui é a Joelma. Essa aqui, passa aí, Bartô Galeno Malena. Valeu, Joelma, obrigado pela tua audiência aí. Daqui a pouquinho, Malena, para nosso ouvinte aí, a Joelma, que acompanha o Vim na nossa Tapera UFM. Socorro lá no Maria Alice, Socorro, boa tarde.
2: Oi, Damião, boa tarde. Seu Expedite, cadê ele? Passou uma música aí dele pra gente curtir? Tô na escuta.
1: Tá ok, obrigado pela audiência, te atendo já já aí, música com o Expedito Barbosa. Vai ficar pra, se tudo der certo, Socorro, vai, eu trago, o Expedito vem aqui sexta-feira, tá bom? Se der certo, vai combinar direitinho pra ele vir aqui, pra fazer aquela festa ao vivo aí com o teclado, e botar a galera pra dançar em casa o som do teclado e na voz de Expedito Barbosa, né? Obrigado pela audiência aí. Você acompanhando aqui a nossa programação. 13 horas e 33 minutos. Obrigadão pela sintonia, né? Você acompanhando aqui a nossa programação nessa tarde maravilhosa. Obrigado, gente, pelo carinho da tua maravilhosa audiência. Cadê a música que Zé Camilo pediu? Prepara a música aí que Zé Camilo pediu. Chuva de saudade, né? Pra ouvir de Zé Camilo, deixa eu mandar o meu abraço aqui para o amigo Fernando aqui na rua Nossa da Conceição e toda a família. Alô, Fernando, obrigado pela audiência. Acompanhando aqui a nossa programação nessa tarde maravilhosa de segunda-feira, 3 de agosto de 2026. Uma tarde de muita paz, uma tarde de muita alegria para todos que acompanha, ouvindo aí a nossa programação. Os amigos lá do Maria Alice, Socorro e toda a família. Você aqui do bairro do Alto. Alô, Joelma. Aguarda aí que eu te atendo já já. Música pra Joelma. A música que ela pediu, Malena, daqui a pouquinho, tá? Eu vou atender daqui a pouquinho também a nossa ouvinte, a Socorro lá do Maria Alice, que acompanha ouvindo a nossa programação. Obrigado, Socorro. Todos os bairros de São José, do centro da cidade, dos conjuntos, que acompanha, que nos escuta todas as tardes vindo aqui a Tapera UFM, né? Obrigado pelo carinho, vamos? 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

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A hora certa, confira, já são 13 horas e 36 minutos, 13 e 36 minutos em Itaperuá. Música para socorro lá no Maria Alice. É música do Expedito Barbosa, aqui na Melhor. Obrigado pela audiência. Ao som, Expedito Barbosa.

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Olha, você ouviu aí música de Bartô Galeno, você ouviu Bartô Galeno Malena e também a música Chuva de Saudade aí para o amigo Zé Camilo, né? Zé Camilo pediu para ouvir a música Chuva de Saudade e também a Juliana pediu Malena. Obrigado a você pela audiência, socorro lá no Maria Alice, nossa audiência, alô socorro, obrigado pelo carinho da audiência, curtindo aqui a nossa programação. 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São 13h56, 13h56. Quem está em nossa sintonia é o amigo Fernando e toda a família na Rua Nossa Senhora da Conceição. Um abraço a todos. Também meu amigo Edgar Lima. Aqui no bairro São José. Um abração, Edgar. Meu amigo Lula, trocador, obrigado pela audiência. Meu amigo Pedro Lacado, vim na rádio. Alô, Pedro Lacado, obrigado pelo carinho aí da sintonia. Curtindo aqui a nossa programação nessa tarde maravilhosa de segunda-feira, 3 de agosto de 2026. Obrigado, gente, pelo carinho, viu? Da tua maravilhosa audiência. Rádio que não para, essa é a Itaperuá FM, a rádio que sempre toca as melhores para você. Quem está em nossa sintonia é a Gabriela. Gabriela participa aqui do programa, diz aqui, boa tarde, Damião Lima. Damião, toca para minha música de Expedito Barbosa, A Nega Me Ama. Certo, já atendo já com essa música, A Nega Me Ama, com o Expedito Barbosa. Aliás, queria ouvir duas músicas com o Expedito Barbosa, né? A Nega Me Ama e também Recordações dos Artistas de Itaperuá. Olha, não sei se vai dar para tocar as duas músicas, né? Mas, pelo menos, uma música aí, A Nega Me Ama, eu toco já pra você, já selecionei e toco pra você em nossa sintonia, né? Olha, a gente tinha combinado sexta-feira passada, de vir aqui Expedito fazer o forró, tocar aqui ao vivo com o teclado, né? Vinha Expedito Barbosa e o meu dos teclados, só que por motivo justo, não deu pra eles vir, aí eu vou ver se dá pra vir sexta-feira, não sei se vai ser possível vir, né? Mas se for, a gente vai combinar direitinho daqui para sexta-feira. Hoje ainda é segunda-feira ainda, né? Daqui para lá ainda dá pra gente começar e saber se realmente vai se apresentar sexta-feira, né? Não sei, vamos ver ainda, né? São 13h55, 13h55 da Peruá. Quero mandar um abraço aqui para meu amigo Antônio, trabalhando em sua oficina aqui no bairro do Alto, em nossa sintonia. Alô, Antônio, obrigado pela audiência aí, tá? Curtindo aqui a nossa programação, Antônio e toda a família, né? Todos aqui no bairro do Alto, bairro São José, dos conjuntos, dos sítios, das fazendas, você que nos acompanha, muito obrigado pela audiência aí. Então, vamos ouvir aí a música do cantor, compositor, Expedito Barbosa, A Nega Me Ama. Vamos ouvir.

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1: É, tá aí música do cantor, compositor Expedito Barbosa, A Nega Me Ama, A Nega Me Quer, né? Olha, já são duas horas em Itaperuá, você acompanhando aqui a nossa programação. É, quem está em nossa sintonia, a Cátia participa do programa, aqui da minha, toca para minha música de Amado Batista, Folha Seca, tá, escuta. Valeu, obrigado pela audiência, e a próxima já está selecionada para tocar para você aí que nos acompanha, ouvindo aqui a Itaperu FM. Os amigos aqui do Maria Alice, abraço a todos, os amigos aí do assentamento José Moreira, obrigado pela audiência aí, ouvindo aqui a nossa programação, né? Você aqui do Conjunto São Francisco, do Geraldo Noé, essa galera aqui da Lagoa Queimada, do Jundiá, Bonito, Boneco, Sete Estrela, Matinha, obrigado a todos pelo carinho aí, da tua maravilhosa audiência, curtindo aqui a nossa programação. 2 horas em ponto, chegando para você aí, Amado Batista, Folha Seca, depois da música nós vamos faturar.

0: Eita, rapaz, quem está em nossa sintonia é o meu amigo Queiroz. Queiroz está lá no loteamento Terra Nova. Queiroz, Geraldino. Geraldino tá com rebanho de mulher e Queiroz está sozinho, é isso, Queiroz? Ele tá dizendo aí, Abraço aí para o Queiroz, ao Geraldino, essa galera aí que tá no loteamento Terra Nova, na casa do Queiroz, tomando uma e curtindo aqui a nossa programação. Valeu, Queiroz! Queiroz, Geraldino e todos aí que nos acompanham vindo aqui a Tapera UFM. Estão tomando um aí, viu? O Queiroz e o Geraldino, né? Eita, rapaz, abração pra vocês aí, nossa sintonia. E eu vou tocar uma música pra vocês aí, a próxima aqui pra vocês daqui a pouquinho. Nós vamos faturar e daqui a pouquinho tem música pra vocês aí, pra o Geraldino e o Queiroz em nossa sintonia, tá certo? Vamos faturar.
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0: já são 2:18, 2:18 em Itaperuá. Obrigado a você pelo carinho da audiência. Quem está em nossa audiência é a Osana. Osana participa. Damião, toca pra minha música, Mercedão Vermelho. Eu te atendo já já. Mercedão Vermelho, que Maurício Reis, só eu trabalhei de encontrar aqui, tá bom? Quem está em nossa audiência também é a Carla. Carla tá conosco. Damião, toca pra mim. Toca pra minha música Férias na Índia. Não sei quem é o cantor, mas vou procurar aqui. Se encontrar, eu te atendo, tá bom? Muito obrigado pelo carinho de vocês aí, curtindo aqui a nossa programação nessa tarde maravilhosa. Você acompanhando 2:19, 2:19. Alô, Fernando, aqui na Rua Nossa da Conceição e toda a família conosco. E toda a família. Nosso ouvinte Isabel Soares. Alô, Isabel, obrigado pela audiência aí, sempre ouvindo, sempre acompanhando aqui a nossa programação. Obrigado, hein, pela audiência. Chegando pra você agora, até que enfim, aqui, música. O ouvinte tá ligando pra cá, é a nossa ouvinte Azelita. Deixa eu falar com a Azelita aqui. Deixa eu falar com a nossa ouvinte Azelita. Boa tarde, Azelita.
1: Boa tarde.
0: Tudo bem, Azelita?
1: Tudo bem,
0: graças, graças a Deus. Tá tudo em paz, graças a Deus. Diga aí o que manda.
1: Essa música pra mim de Adelino Nascimento.
0: Qualquer uma do Adelino?
1: Qualquer uma dele.
0: Ah, oferece, Azelita?
1: Oferecendo a meu filho, meus dois gêmeos, meus netos, a minha mãe e meus irmãos.
0: Então tá ok.
1: E as pessoas que eu não posso dizer o nome.
0: Eita, Zé Luiz, tá bom, te atendo já com a Adelino Nascimento, tá bom?
1: Tá bom.
0: Tchau, Zé Luiz.
1: Tchau, tá.
0: Obrigadão, Zelita, pela audiência. Toco já já a música pra você aí, tá?
1: Bora.
0: Tchau.
1: Tchau.
0: É a Zelita em nossa audiência, curtindo aqui a Itaperuá FM. Zelita, sempre apaixonada, sempre ouvindo aqui a Itaperuá FM. Obrigado pela audiência aí, tá? Curtindo aqui a nossa programação. Alô, Queiroz! Queiroz aqui no loteamento Terra Nova, em nossa audiência. Obrigado pela audiência, meu amigo Queiroz. Ouvindo aqui a Itaperuá FM. Chegando pra você agora, Mercedão Vermelho.

0: É, tá aí você conosco, vindo aqui a nossa programação Lida Música, para você em nossa sintonia, acompanhando aqui a nossa programação, obrigado pelo carinho, viu? Olha, é, música do Bartô Galeno, esta cidade é uma selva sem você, né? 2:36, 2:36 em Itaperuá. A galera conosco, mandando seu toque. É, temos áudio aí? Vamos lá falar com o ouvinte. Boa tarde. O ouvinte aqui manda dois áudios aqui. Não, manda um áudio aqui. Boa tarde.
1: Boa tarde, Damião. Martim da Coral do Cruzeiro.

0: Fala, Martinho.
1: Gostaria que tu passasse aquela música lá que Gilberto Lema, a rua que eu morava.
0: Certo.
1: Agradecer pra você, a família, todos os locutores e locutores da rádio, pra todos aqui da Rua do Cruzeiro, pra João Pinto Barbosa, pra meu amigo Zé Camilo e a esposa dele, Marisa, e a família. Lá no Maria Alice, pra Socorro e a família, a Damião da Ave e a família. E pra todos que estão escutando aí o Show da Tarde, falou?
0: Valeu.
1: Pra todos da Peruaense que tá escutando o Show da Tarde, valeu, tudo de bom. Esse cantor que tu botou aí, esse Expedito Barbosa, eu pensei que era o Caçarola, é a voz igualzinho,
0: viu? Expedito Barbosa,
1: valeu, tudo de bom, boa segunda-feira e tudo de bom pra todos. Valeu.
0: Valeu, obrigado pela audiência, Martim aí. Daqui a pouco eu te atendo aí com a música. Vamos faturar e voltamos já já.
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Muito bem, tá aí, Evandro Mordendo a Maçã aqui na sua Taperu FM. Obrigadão pela audiência de todos, né? Já são 2:52, finalizando por hoje, prometendo voltar amanhã a partir das 13 horas, se Deus assim nos permite. Um abraço a todos, muito boa tarde e até amanhã.

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0: 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Girando com a notícia, eleições 2026, é hora de falar com Campina Grande, rainha da Borborema, que nos ouve agora pela Rádio Pop Cariri 101.1 FM. Hoje uma coletiva marcou o anúncio da família Gadelha de apoio à reeleição do governador da Paraíba, Lucas Ribeiro, do Progressistas. Neste evento estavam o empresário Dalton Gadelha, da Unifacisa e do Hospital Help, o deputado federal Leonardo Gadelha, do Podemos, e o pré-candidato deputado estadual Lafayette Gadelha, do PV. É para Campina Grande que a gente vai agora conversar com Daniela Pimentel, estúdios da Rádio Pop Cariri 101.1 FM. Alô, Daniela Pimentel, quais são os detalhes deste evento, Daniela? É com você.
1: Oi, Aaron, boa noite para você, boa noite para todo mundo que está acompanhando a gente. Olha, Aaron, hoje pela manhã, o governador Lucas Ribeiro recebeu em um restaurante aqui de Campina Grande o apoio político do Leonardo Gadelha, presidente estadual do Podemos, do médico e empresário Dalton Gadelha e do pré-candidato a deputado estadual Lafayette Gadelha. Esse anúncio reuniu lideranças políticas da região. Durante o encontro, o governador agradeceu a confiança e destacou a trajetória e representatividade dos novos aliados. O presidente do Podemos aqui na Paraíba, o Leonardo Gadelha, disse que a decisão de apoiar Lucas levou em consideração a sua trajetória, seu perfil e a capacidade de enfrentar os desafios dos próximos anos. A adesão de Léo, Dalton e Lafa Gadelha se somou aos apoios recebidos por Lucas nas últimas semanas, ampliando aí a articulação política em torno de sua candidatura. Também estiveram presentes no anúncio o ex-prefeito de Campina Grande, Anivaldo Ribeiro, o ex-presidente da FIEP, o Boega Gadelha, o ex-deputado Walter Brito, além de vereadores e lideranças políticas de várias regiões do estado. Heron Cid, eu volto com você.
0: Obrigado a você, Daniela Pimentel. É um encontro significativo esse movimento aí, porque há muito tempo, pelo menos nos últimos 16 anos, o clã Gadelha faz oposição na Paraíba. E eles quebram esse longo período na oposição para apoiar a candidatura de Lucas Ribeiro. O empresário Dalton Gadelha teve muito peso nessa decisão, afinal, Dalton vinha dizendo que tem convergências com a família Ribeiro desde quando foi candidato a vice-prefeito da chapa de Anivaldo Ribeiro em tempos longínquos. E ele vinha já acenando e sinalizando na direção do governador João Azevedo, a quem tratou em solenidade recente como o melhor governador da história recente da Paraíba. E a partir desse movimento dele, acompanharam o deputado federal Leonardo Gadelha, que é do Podemos, e o pré-candidato a deputado estadual Lafayette Gadelha. Tem uma exceção aí nesse grupo, que é o ex-deputado André Gadelha, que é pré-candidato a senador pelo MDB, está na oposição, vota na candidatura do ex-prefeito Cícero Lucena, do MDB, ao governo do estado. 6h41, vamos para a interação. Quem está com a gente aqui? De onde é que tem esse ouvinte aqui? Vamos lá ouvir aqui? Vamos lá? Quem está aí? É Paraíba no ar.
2: Manda um alô aí pro grupo Riacho e Região aí. Tô aqui em Riacho escutando.
0: Um abraço, Jefferson. Não, é o Ivesso dizendo que está em Riacho dos Cavalos, deve estar ouvindo pela rádio Independência FM de Cátola do Rocha. Boa noite, Demóstenes Cabral, em João Pessoa, um ainda Crachá e Companhia no bairro da Torre, aquele abraço.
3: Um abraço.
0: Joaquim Rodrigo. Alô, Joaquim Rodrigo. Joaquim Rodrigo é o diretor da penitenciária da Colônia Agrícola Penal de Souza, competente servidor da Secretaria da Administração Penitenciária da

0: Paraíba, obrigado a você, Joaquim Rodrigo. Muito obrigado, viu, meu irmão? Deus te abençoe na sua luta aí, ouvindo pela rádio Progresso FM 103,5.
1: Um abraço.
0: Meu amigo Misael Santos, o homem do bar Entre Amigos, o bode na Praia de Boa Viagem no Recife, sempre ouvindo a Hora H. Ele é de Picuí, tá sempre com a gente. Obrigado, Misael. Qualquer dia a gente vai por aí, viu? Vou levar Marcelo Gomes. Marcelo Gomes que está de volta depois de um mês de férias, visitando os países escandinavos, os países caribenhos, andou que abusou por esse mundo afora, curtiu que só com dona Marilene, mas tá de volta, afinal de contas, né? Tem que bater o ponto, né, Marcelo Gomes? Marcelo Gomes que aproveitou muito e no finalzinho das férias desse roteiro internacional foi que ele deu uma satisfação a Souza, visitou alguns familiares, alguns amigos, não deixou de reencontrar um amigo Boinho da rádio, né, da rádio lá, quem mais? Leonardo Abrantes, toda a turma, né, Marcelo? Um abraço. Eita, ele tá de volta, vem com tudo, viu, homem?
1: Um abraço.
0: Maria. Um abraço, Marcelo Gomes, que foi substituído nas férias por Andriel Lucas. Marcelo Gomes está de volta com todo o gás aqui, renovado, viajou pelo Brasil afora. Alô, Jordan Bezerra, tudo bem? Jordan Bezerra tá em Patos, ouvindo pela rádio Itatiunga FM. Meu amigo Francisco de Aziz, um abraço pra você, tá na Fazenda Divina, Zona Rural de Souza, ouvindo a Hora H. Um abraço, meu irmão. Tem mais aqui, Zeneron. Boa noite, transmitindo toda noite pelo site Observador CZ em Cajazeiras. Ele também tem parceria com a TV Diário do Sertão. Na verdade, quem tá falando comigo é meu amigo JR, que eu escuto o programa também pela rádio Mais FM 97.7. Um abraço, irmão. Celiano Moura tá perguntando, Heron, quantos deputados estaduais o PDT fará? Meu amigo, só quem pode responder isso é o povo da Paraíba nas urnas, né, Celiano? Os políticos fazem projeção, mas o povo é que decide no final, né? Um abraço, meu irmão. 6h44, vamos voltar à solenidade, onde está Gabriel Albuquerque, é isso? Gabriel Albuquerque, não, daqui a pouco, depois do intervalo comercial. Alô, Lenilson Bala, ouvinte do programa, tá ligado com a gente em João Pessoa, tá na Rádio Pop FM 89,3, aquele abraço pra você, Lenilson Bala, obrigado pelo carinho, meu irmão, grande radialista da região do litoral norte paraibano, tem blog também na mídia digital, lenilsonbala.com.br, bala com dois L's, viu? 6h45, vamos ter que ir pro intervalo, daqui a pouco a gente volta, nos próximos minutos você vai ouvir aqui na Hora H. O que diz o deputado Valber Virgulino sobre a escolha da esposa do cabo Gilberto Silva na vaga de vice do senador Efraim Filho? Não foi a esposa do prefeito Bruno Cunha Lima, mas foi a esposa do deputado cabo Gilberto. Tem outras e vários bastidores nas últimas horas sobre a escolha de vice do governador Lucas Ribeiro. Corações batendo forte nos bastidores. Daqui a pouco a gente volta e conta tudo aqui na Hora H. O dia inteiro em uma hora, 6h45.
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0: Para as 7 da noite. Obrigado a você que está com a gente. Obrigado, obrigado, obrigado de coração. 10 minutos para as 7 da noite. Daqui a pouco tem bastidores da escolha da vaga de vice do governador Lucas Ribeiro. A movimentação é intensa nos bastidores. 6h50 agora. Abraçando aqui na audiência, sabe quem? Janaína Ferreira. Alô, Janaína Ferreira. Ela é de São Bento, capital mundial das redes, mas está no meio do mundo. Está viajando, né, Janaína?
10: Um abraço.
0: Ela está em Londrina, Paraná. Me corrija aí, Janaína, se é isso. Janaína Ferreira, ouvinte da Hora H. Obrigado, Janaína, por falar em Janaína de São Bento. Amanhã, 5 da tarde, tem um evento em João Pessoa da candidatura do ex-prefeito de São Bento, Jacques Lúcio, do Republicanos. Será às 5 da tarde no Esporte Clube Cabo Branco. Lá ele receberá o apoio, a formalização do apoio, o movimento político do suplente de vereador de João Pessoa, diretor administrativo do DR da Paraíba, Felipe Maia. Vai ser um evento que promete 5 da tarde, finalzinho da tarde, o apoio de Felipe Maia à candidatura de Dr. Jacques Lúcio em João Pessoa, no restaurante do Clube Cabo Branco, na capital paraibana. 9 minutos para as 7 da noite. Alô, alô, alô. Quem tá falando aqui de novo? Ah, desculpa, eu errei aqui. A Simone Oliveira, ela é de Emas, mas ela tá ouvindo no em Valparaíso, mas não é Valparaíso, um condomínio no Bessa, não. Ela tá em Valparaíso, Goiás, estado do Goiás.
10: Um abraço.
0: Obrigado, viu, Simone? Obrigado pelo carinho. Agora sim, girando com a notícia, vamos falar com o Gabriel Albuquerque agora. Alô, Gabriel Albuquerque, ele está no lançamento de um novo empreendimento no Complexo Turístico do Cabo Branco, em João Pessoa. Gabriel Albuquerque, ao vivo nessa solenidade, traz mais detalhes. É com você, Gabriel.
11: Boa noite, Aaron. Boa noite a todos os ouvintes. De volta, exatamente. Estamos aqui na cerimônia de assinatura do Sense Resort, novo resort que será instalado ali no polo turístico Cabo Branco. Esse resort tem um diferencial que é um complexo para atender pessoas neurodivergentes, famílias que têm crianças autistas, por exemplo, ou pessoas com deficiência. Aqui ao meu lado está o presidente da empresa paraibana de turismo, Ferdinando Lucena. Então, presidente, eu queria entender como é que a política pública do turismo, justamente associada a esse empreendimento, como é que turismo e inclusão podem conversar e como é que a Paraíba já está se atentando a essas questões de inclusão também dos empreendimentos que fomentam o turismo do nosso estado. Boa noite para o senhor.
12: Boa noite a todos os telespectadores da Rede Mais. Meu amigo, é importante a gente ressaltar, né, a Paraíba já tem essa característica importante que é, primeiro, a hospitalidade e, segundo, a acessibilidade. A Paraíba vem se preparando já há algum tempo para que esse momento efetivamente seja singular. O Polo Turístico Cabo Branco é o maior polo turístico planejado hoje em execução no Brasil. Um governamento que chega a se juntar a esse mix, essa pluralidade.
0: Nós vamos ter que restabelecer o contato aqui com o Gabriel Albuquerque. Tem uma falha no sinal aí da transmissão. O Gabriel Albuquerque está conversando com o presidente da PBTU, Ferdinando Lucena. 6h54, tem fogo no parquinho da oposição e da direita. Fogo no parquinho da direita. De um lado, Valber Virgulino disse que a candidatura, a escolha da advogada Nayana Pontes, que rendeu manchetes na imprensa desse final de semana como a esposa do Cabo Gilberto na vice de Efraim Filho, para o deputado Valber Virgulino, ao dizer hoje na TV Norte, no programa Liga 360 Debate, que ela é o nome que estabiliza a chapa. Não tem nenhum ganho, mas também não tem perda. Já o ex-candidato a vice-governador da Paraíba pelo PL, o Arthur Bolinho, empresário, foi mais além. Disse que essa escolha de Nayana como vice de Efraim incomodou ele, porque ela foi escolhida não por ela, mas por uma articulação do marido. E o marido não deveria ter feito isso, porque ele se iguala a todos que ele criticou. Acompanhe o que disse ao site e ao blog de Márcio Rangel, o empresário Arthur Bolinha.
13: É escolhida para ser a vice. Eu não vou entrar no mérito se ela é uma pessoa... Nayana, por sua vez, é uma pessoa que tem uma ligação muito forte com a direita, uma pessoa que está na direita há muito tempo. Mas o fato de Nayana ser esposa de Gilberto é exatamente o que me incomoda nessa escolha, sabe? Eu acho que Gilberto não era para ter feito essa escolha, porque ele está dando uma sinalização clara de que ele está fazendo a mesma coisa de quem ele condenava, de Wellington Roberto. Trabalhar para dentro. Se ela não fosse esposa de Gilberto e ela tivesse sido indicada, show de bola, porque ela tem história na direita. Mas o fato dela ser esposa de Gilberto, para mim, isso tornaria ela um impeditivo dela ser escolhida para ser a vice. Eu não vou entrar no mérito se ela é uma pessoa muito conhecida ou pouco.
0: O empresário Arthur Bolinha foi até muito polido e comedido. Se ela não fosse, ela não teria sido escolhida vice. Bolinha, simplesmente isso. Vamos dizer a verdade, né? É tanto que Efraim disse no microfone, Efraim Filho, eu pedi licença ao Cabo Gilberto para poder... Ou seja, foi um aceno para o marido dela. Articulação para o marido, para ter o empenho do marido. E é muito ruim, sejamos francos, não é só uma coisa de PL, não, é uma coisa da política da Paraíba. Vamos ser francos. Essa história de... Só DNA é complicado, viu? Olha o que os homens públicos estão discutindo à luz do dia. Eu ouvi isso hoje com os meus próprios ouvidos, que até um dia há de comer. O deputado Cabo Gilberto, aliás, Valber Virgulino, dizendo com clareza. A gente queria a mulher do prefeito Bruno Cunha Lima, a esposa de Bruno, mas ela não pôde. Então, a escolha foi pela esposa do deputado Cabo Gilberto. Ou seja, a esposa de um não pôde, vai a esposa de outro. Isso é representação? É assim que se faz representação feminina? Nesses termos? não tem nem assim uma maquiagem pra, não, força feminina das mulheres, mas desse jeito, quer dizer, a mulher tá lá para representar o marido? Não. Não é possível que dentro de um espectro grande como o da direita não tenha mulheres que tenham a condição, a capacidade delas se representarem por elas mesmas. É um discurso problemático. 7:03. 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
1: Hora H! 6h58, eu escrevi hoje o seguinte no meu blog: na vice de Lucas na convenção pode ter de tudo, inclusive surpresa. Quem duvida de surpresa, basta lembrar 15 de junho de 2022, quando o Progressista chamou um evento em que o nome de Agnaldo Ribeiro seria anunciado como senador. E o que é que aconteceu? Agnaldo deu uma cartada, não foi candidato a senador, indicou a vaga de vice à época, Lucas Ribeiro, e foi essa cartada que fez o Progressista estar onde está. Então tem precedentes para surpresas e haja coração. Informações de bastidores é que realmente tem uma pesquisa quali que está sendo finalizada e tem um nome que acrescenta muito. O que a quali apresenta é um nome fora da política, na última das últimas. Na última das últimas, há dois dias da escolha, informação que estamos apurando aqui ao vivo em tempo real, com fontes de crédito, é que nesta quali, que ainda está sendo finalizada, tem um nome de fora da política que acrescenta muito. A pergunta é: vão pelo conceito ou pela política? Só a convenção responde. Boa noite.
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0: boa noite.
1: Boa noite para você que nos acompanha em todo o país.
0: Segunda-feira, 3 de agosto de 2026.
1: Vamos ao destaque do dia.
0: Agosto Dourado.
1: Mês reforça a importância do aleitamento materno para a saúde do bebê. Graziele Bezerra.
2: O leite materno é o alimento mais completo para os bebês. E até os 6 meses de vida, eles não precisam de mais nada.
0: El Niño causa fortes chuvas e secas severas em regiões do país.
1: Cidades em emergência ou calamidade podem solicitar recursos federais para ações de defesa civil. Luana Karen.
3: A ajuda pode vir em forma de assistência humanitária, como distribuição de água, alimentos, colchões e kits de higiene. Também pode ser um restabelecimento de serviços essenciais.
0: Pilhas, baterias, eletrônicos, dá para jogar fora no lixo comum?
1: Vamos saber como fazer o descarte correto desse tipo de material na reportagem de Graziele Mendonça.
4: Vale seguir a chamada regra dos 3 R's: reutilizar, recondicionar e reciclar.
0: Hoje na apresentação da Voz do Brasil, Mariana Jungmann e Luciano Seixas.
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0: É no leite materno que o bebê encontra tudo o que precisa: alimento, proteção e afeto.
1: Por isso, todo mês de agosto é dedicado à amamentação e fica conhecido como o Agosto Dourado.
0: Nessa Semana Mundial do Leite Materno, vamos lembrar dos desafios e benefícios desse gesto, que é natural, mas nem sempre uma tarefa simples.
1: A iniciativa é coordenada globalmente pela Aliança Mundial para Ação em Aleitamento Materno, em parceria com a Organização Mundial de Saúde e o Unicef.
2: A cor é de leite mesmo, mas tem sabor de aconchego e valor de ouro. O leite materno é o alimento mais completo para os bebês. E até os 6 meses de vida, eles não precisam de mais nada. A coordenadora de políticas de aleitamento materno da Secretaria de Saúde do Distrito Federal, Maria das Graças Cruz, explica o porquê.
5: O bebê até 6 meses, ele tem parte do quebra-cabeça no seu sistema digestivo e as outras peças estão dentro do leite da mãe. E aí, quando ele se alimenta, ele vai formar o seu intestino e vai completar aquele quebra-cabeça de forma que esse bebê tenha uma boa saúde, que não venha ter alergias, que não venha correr risco de ter obesidade, de diabetes e até hipertensão na vida adulta.
2: Todos os anos, a campanha Agosto Dourado reforça a importância do aleitamento materno para a saúde do bebê. A edição deste ano vai além. Destaca o papel da amamentação na segurança alimentar, na redução da pobreza e na sustentabilidade ambiental, como explica Sônia Isoyama Venâncio, coordenadora-geral de Atenção à Saúde das Crianças, Adolescentes e Jovens do Ministério da Saúde.
6: O leite materno é o primeiro alimento que é oferecido para o bebê, garantindo o direito humano, né, alimentação adequada. Vai também favorecer a garantia da segurança alimentar e nutricional dessa criança, por ser esse primeiro alimento, né, que é oferecido. E também é muito importante para a sustentabilidade do planeta, né, porque ele é um alimento que não vai necessitar de embalagens, o consumo de água para sua produção.
2: Uma forma de apoiar as mulheres que amamentam é por meio da rede de bancos de leite humano brasileira, que é a maior do mundo. O leite coletado é destinado em especial a recém-nascidos prematuros e de baixo peso, internados em UTIs neonatais. Mas os bancos de leite também dão suporte às mulheres que enfrentam dificuldades para amamentar. Mãe de primeira viagem, a militar Renata Lúcio recorreu a uma dessas unidades no Distrito Federal para conseguir alimentar a filha, Betina.
7: Ninguém fala da dificuldade que é a amamentação. A gente acha que é instintivo, que a gente vai ter um bebê e a gente já vai conseguir amamentar, e não é bem assim. A gente tem muitos desafios, é difícil. Eu tive mastite, eu tive fissura, tive bastante desafios e o banco de leite foi o que me ajudou, né?
2: A rede brasileira de bancos de leite humano conta com 237 bancos e 249 postos de coleta em todo o Brasil. Pelo número 136 do Ministério da Saúde, é possível obter informações da unidade mais próxima da sua casa. Reportagem Graziele Bezerra.
0: Manter a caderneta de vacinação atualizada garante proteção contra doenças graves, prolonga a vida e contribui para um futuro mais saudável.
1: E está na hora de atualizar a caderneta de crianças e adolescentes. Começou hoje e vai até 1º de setembro a campanha nacional de multivacinação.
0: No caso dos bebês, a vacinação desempenha a função de ensinar o corpo em desenvolvimento a se defender de forma segura.
1: E uma das vacinas que mais causam dúvidas é a BCG, que protege os recém-nascidos e crianças pequenas contra as formas mais graves e fatais da tuberculose.
2: Conhecida por deixar aquela famosa marquinha na parte superior do braço direito, ela protege o organismo das formas mais graves da tuberculose, como a tuberculose meníngea e a tuberculose miliar. É a vacina BCG. Ela é aplicada na maternidade ou ainda nas primeiras semanas de vida para prevenir as formas graves da doença entre os pequenos e garantir que o sistema imunológico da criança, ainda em desenvolvimento, aprenda a se defender. Por isso, a enfermeira Emanuela Barros não perdeu tempo e vacinou seu filho logo que saiu da maternidade.
8: Eu recebi a orientação da maternidade que procurasse o curso de saúde, né, para fazer a vacina. E assim que a gente recebeu alta, eu fui na UBS, fui muito bem atendida, né, e orientada pela equipe. Então foi um processo muito tranquilo, né, de orientação e também de acesso, né, à vacina.
2: A chefe da unidade de vigilância em saúde do Hospital Universitário de Brasília, Deise Mendonça, explica a importância da BCG logo nos primeiros dias de vida.
9: Porque o bebê, ele nasce com pouca proteção, ele nasce somente com aqueles anticorpos da mãe, que a mãe passou para ele durante a gestação. Depois ele tem que tomar as vacinas para ficar protegido contra essas doenças que estão aí, que a mãe não conseguiu passar proteção para ele. A criança nasceu acima de 2 quilos, ela já faz a BCG na maternidade, nas maternidades públicas, né? Nas privadas, eles procuram a sala de vacina.
2: Após a aplicação, é comum que apareça uma pequena mancha avermelhada no braço direito. Com o passar das semanas, essa reação evolui para uma pequena ferida que cicatriza naturalmente. A BCG integra o Calendário Nacional de Vacinação, é oferecida gratuitamente nas unidades do Sistema Único de Saúde e está disponível para crianças menores de 5 anos que ainda não tenham sido imunizadas. Você pode conferir todas as vacinas do Calendário Nacional em gov.br/saúde. Reportagem Thaís de Araújo.
0: Atenção, estudantes pré-selecionados no processo seletivo do Fundo de Financiamento Estudantil, FIES.
1: Termina amanhã o prazo para complementar as informações da inscrição no sistema.
0: O FIES concede empréstimo a estudantes em cursos de graduação ofertados por instituições privadas que participam do programa.
1: O processo seletivo referente ao segundo semestre alcançou mais de 127 mil inscritos.
10: Os estudantes pré-selecionados na chamada regular do Fundo de Financiamento Estudantil, o FIES, tem até 4 de agosto para complementar as informações da inscrição no sistema disponível no endereço fiesseleçãoaluno.mec.gov.br. Após essa etapa, os candidatos deverão validar a documentação da instituição privada de educação superior. Concluída a validação, os pré-selecionados deverão comparecer em um agente financeiro no prazo de até 10 dias úteis. As convocações ocorrerão de 7 de agosto a 24 de setembro. O processo seletivo do FIES inclui a reserva de 50% das vagas para estudantes com renda familiar de até meio salário mínimo por pessoa e com inscrição ativa no cadastro único. Os pré-selecionados que atendam aos critérios do FIES Social poderão financiar até 100% do valor das mensalidades do curso. Mais informações em acessounico.mec.gov.br/FIES. Thaísa Vitória para a Voz do Brasil.
0: Chuvas acima da média na região sul, seca e calor acentuados na porção norte. Fenômenos climáticos como o El Niño provocam impactos distintos.
1: Para enfrentar essa situação, estados e municípios devem acompanhar as ações para a prevenção de desastres naturais.
0: E ficar atentos para os protocolos de ajuda federal em casos de emergência e calamidade pública.
3: Nos diferentes tipos de desastres naturais, o reconhecimento da gravidade da situação pode abreviar o envio de recursos e apoio técnico, amenizando os impactos para a população. Quando há situação de emergência, o município ainda consegue atuar, mas precisa de apoio externo para atender a população. Já quando o estado é de calamidade pública, os danos são tão graves que exigem medidas excepcionais e maior apoio do governo federal. Para tornar oficial qualquer uma dessas condições, o governo municipal ou estadual deve emitir um decreto e registrá-lo no Sistema Integrado de Informações sobre Desastres. Se os critérios forem atendidos, o Ministério da Integração e do Desenvolvimento Regional publica uma portaria reconhecendo a situação. A ajuda pode vir em forma de assistência humanitária, como distribuição de água, alimentos, colchões e kits de higiene. O apoio federal também pode ser empregado no restabelecimento de serviços essenciais. O apoio extra também pode chegar diretamente ao cidadão. Entre as possibilidades está o saque calamidade do FGTS, de até R$ 6.220 por conta vinculada. De acordo com a diretora executiva de fundos de governo da Caixa Econômica Federal, Daniele Mendonça, entre janeiro e julho de 2026, 548 municípios de 17 unidades da federação foram habilitados para o pagamento do saque calamidade.
11: O saque calamidade é um momento de necessidade pelo qual o trabalhador pode fazer uso desse saque. Situação formalizada tanto pelo governo local quanto pelo Ministério do Desenvolvimento Regional, ele pode fazer a solicitação por meio do aplicativo do FGTS, disponível nas principais lojas de aplicativo de forma gratuita, ou em uma das agências da Caixa. E em situações de calamidade, a Caixa faz o deslocamento do caminhão Caixa para fazer o atendimento dessa população com necessidade de fazer uso do saque.
3: Ao lado do El Niño estão as mudanças climáticas, na explicação dos cenários naturais cada vez mais adversos. É o que afirma o meteorologista do Instituto Nacional de Meteorologia, IMET, Leidson Dantas.
12: A nossa atmosfera tem um constante trabalho para manter o nosso planeta em estado de equilíbrio, numa temperatura ideal para todo o nosso sobreviver. E se a gente dá um conteúdo a mais, um ingrediente a mais de aquecimento, provoca esses extremos climáticos que a gente vem observando.
3: Com a previsão de fortalecimento do El Niño neste segundo semestre, a orientação é, antes de tudo, manter-se bem informado. Entre os canais oficiais está portal.imet.gov.br. Reportagem Luana Karen.
1: Descarte correto do lixo eletrônico é fundamental para garantir o equilíbrio do meio ambiente.
0: Para que esse descarte seja feito, existem pontos de coleta por todo o país.
1: O material pode ser recondicionado da forma correta e ganhar outras destinações.
13: Plástico, papel, alumínio, materiais que devem ser separados para a coleta de lixo e seguirem para a reciclagem. Mas e no caso de celulares, computadores, baterias e outros eletrônicos, o que fazer? Neste caso, vale seguir a chamada regra dos três R's: reutilizar, recondicionar e reciclar. Se o equipamento eletrônico não pode ser reutilizado por outra pessoa, uma opção é recondicionar, ou seja, consertar o equipamento. No Guará, a 20 minutos do centro de Brasília, há um ponto de coleta dentro de uma unidade do SESC. Lá são deixados vários tipos de componentes eletrônicos. É o que conta Alessandra Sá, assistente de suporte à gestão do SESC DF.
14: Qualquer pessoa pode vir, né, entregar seu lixo eletrônico, né, para estar descartando, fazer um descarte correto, né, em nossos PEVs, que o SESC disponibiliza em todas as nossas unidades, né, para preservação do meio ambiente, né, carregadores, tablets, TVs.
13: Do Guará, o material segue para uma organização da sociedade civil, onde os resíduos são separados. Os que precisam de algum conserto ou formatação são recondicionados e de lá distribuídos para diversos pontos, inclusive para cursos gratuitos para a população. O que não tem conserto é separado e organizado e segue para o terceiro R, a reciclagem. Cada pedaço segue um caminho, como explica o coordenador da organização programando Pensando o Futuro, Fábio Oliveira.
15: Aquilo que não tem condições de uso nenhuma dentro da nossa unidade, a gente consegue fazer a descaracterização dele, fazer a separação por tipos de componentes, ou seja, placa, circuito impresso eletrônico, plástico, ferro, cobre, isopor, enfim, cada tipo de componente a gente consegue fazer a separação e encaminhar para a indústria de reciclagem.
13: Mas para que tudo isso aconteça, o trabalho começa com a população, que deve realizar o descarte correto do lixo eletrônico, como explica o coordenador geral de inclusão digital do Ministério das Comunicações, Gustavo Fernandes Lima.
16: Hoje a gente tem no site do Ministério das Comunicações, na página do programa Computadores para a Inclusão, um link com um mapa por todo o território nacional, com os diversos pontos de coleta que tem espalhados. A gente está falando de mais de 10 mil pontos de coleta de resíduos eletrônicos, de pilhas e baterias.
13: Para saber onde há um ponto de coleta de resíduo eletrônico na sua cidade, acesse o site do Ministério das Comunicações em gov.br/mcom. Com locução de Graziela Mendonça, reportagem Márcia Fernandes.
0: Um caso de reaproveitamento. Computadores que seriam descartados ganham uma nova utilidade e ajudam no acesso à tecnologia.
1: Além de recuperar equipamentos para escolas, bibliotecas e telecentros, um centro de recondicionamento no Distrito Federal oferece cursos gratuitos para o cidadão.
0: Conheça a iniciativa na reportagem de Pablo Mundim.
17: No Centro de Recondicionamento de Computadores do Distrito Federal, equipamentos que seriam descartados são recuperados para projetos de inclusão digital. No Distrito Federal, no Centro de Recondicionamento de Computadores, cada equipamento passa por um processo completo de recondicionamento. No fim, o que poderia virar apenas sucata se transforma em equipamentos destinados a projetos de inclusão digital. Tudo feito para que os computadores sejam totalmente reaproveitados, explica Adler Braga, técnico de recondicionamento.
18: O computador vem para cá, quando ele chega aqui, a gente dá uma sobrevida para ele, a gente já faz o primeiro passo, né, que é a sanitização de dados, que a gente recebe o computador com HD, então a gente é responsável por esses dados, então a gente faz essa etapa. Posteriormente, a gente faz a limpeza externa, interna, né, na verdade. A gente troca as peças, instala os programas e deixa tudo funcionando corretamente. A gente recebe um termo de doação para destinar esse computador para alguma instituição.
17: Depois de recondicionados, os computadores seguem para escolas, bibliotecas, telecentros e outras instituições que ampliam o acesso à tecnologia. Nem tudo pode ser reaproveitado. As peças sem condições de uso seguem para reciclagem. O centro também oferece formação para novos profissionais, disse Simone Cabral, coordenadora pedagógica.
19: A maioria vem para fazer o curso mesmo para o mercado de trabalho, né? São totalmente gratuitos os cursos, né? Todos com certificado.
17: São cursos de informática básica, design gráfico, manutenção de computadores e celulares, marketing digital, inteligência artificial, operação de drones e Excel avançado. As aulas são destinadas a adultos e jovens. As capacitações têm carga horária entre 60 e 80 horas. As inscrições para os cursos podem ser feitas pela internet ou presencialmente na unidade do Gama, no Distrito Federal. Empresas e órgãos públicos que desejam dar uma destinação social aos equipamentos eletrônicos também podem procurar um dos centros de recondicionamento de computadores espalhados pelo país. Reportagem Pablo Mundim.
1: O Ministério da Fazenda iniciou consulta pública para definir os setores obrigados a cumprir regras de monitoramento de emissões no mercado brasileiro de carbono.
0: A iniciativa visa criar um sistema de dados oficial para o Sistema Brasileiro de Comércio de Emissões.
1: Proposta preliminar prevê a introdução gradual das obrigações em três etapas.
0: A primeira tem início previsto para 2027 e abrange indústrias do setor de minérios, petróleo e transporte aéreo.
1: A consulta pública está disponível no site do Ministério da Fazenda até 28 de agosto, em gov.br/fazenda.
0: Produção de alimentos sem prejudicar o meio ambiente. Essa é a proposta da agricultura de baixo carbono.
1: E a empresa brasileira de pesquisa agropecuária, Embrapa, está certificando culturas que usam esses processos, o que agrega valor à produção.
0: Para receber a certificação, os produtores passam por capacitação e análises independentes de produção.
20: A agropecuária de baixo carbono é um modelo de produção sustentável que reduz a emissão de gases de efeito estufa com práticas como o plantio direto, a recuperação de pastagens degradadas e a integração lavoura-pecuária-floresta, realidade que fez a Embrapa criar uma estratégia para comprovar a sustentabilidade da produção brasileira. São protocolos científicos de certificação voltados à produção agropecuária de baixo carbono, agregando valor aos produtos e ampliando oportunidades comerciais. A presidente da Embrapa, Silvia Massuá, detalha.
4: Cada vez mais o produtor rural tem mais consciência, ele tem que produzir mais, mas cada vez mais de maneira sustentável, preservando os recursos naturais, né? Uso eficiente de água, de solo. A partir disso daí, cada vez mais a Embrapa tem gerado tecnologia e incentivado, através das capacitações, que eles usem essas novas tecnologias para ter essa agricultura mais sustentável.
20: A iniciativa reúne diferentes cadeias produtivas, carne bovina, leite e sorgo, e busca reconhecer, com base em critérios técnicos e auditorias independentes, os sistemas de produção de baixo carbono. O produtor Hamilton Kundak é presidente da Cooperativa Reca, um conjunto de sistemas agroflorestais que produz castanha, pupunha, cupuaçu, café e andiroba na Amazônia. Ele fala sobre o impacto da certificação.
21: Um trabalho muito bacana que o Reca faz de preservação, de orientação, de conscientização, de respeitar as nossas florestas. Porque se o produtor estiver recebendo valor agregado, ele não vai derrubar, ele vai ser o guardião da floresta.
20: Além da carne, do leite e sorgo, a Embrapa prepara o lançamento da certificação para a soja em 2027. Reportagem Luciana Colares de Holanda.
1: Se você aplica no Tesouro Direto, um recado importante. O aplicativo oficial do programa vai deixar de funcionar a partir do dia 17 de agosto.
0: Com isso, consultas e novos investimentos devem ser feitos no site do Tesouro Direto ou no aplicativo do próprio banco.
1: O aplicativo do Tesouro Direto será desativado a partir do dia 17 de agosto. Após a desativação, os investidores vão poder acessar os serviços pelo portal do investidor, no site oficial do Tesouro Direto ou pelo aplicativo da instituição financeira, onde mantém a conta de investimentos. De acordo com informações do Ministério da Fazenda, nesses canais será possível consultar a carteira, verificar títulos e rentabilidade, realizar aplicações e resgates e acessar o histórico de operações. A mudança não altera os investimentos já realizados. Títulos, valores investidos, rentabilidade e demais informações permanecem disponíveis nos novos canais de acesso. Não é necessário realizar nenhum procedimento em relação aos investimentos existentes. Em caso de dúvidas, os investidores devem consultar os canais oficiais de atendimento do Tesouro Direto. Lucília Araújo para a Voz do Brasil.
22: Passageiros de voos internacionais com bens a declarar podem deixar o aeroporto sem passar pela fila de fiscalização aduaneira.
0: Já está valendo a declaração eletrônica de bens de viajantes, que pode ser preenchida pela internet.
22: Com a nova plataforma, o sistema da Receita Federal analisa os dados declarados automaticamente.
0: Confira os detalhes na reportagem de Daniele Popov.
23: A declaração eletrônica de bens de viajantes, EDBV, já está disponível, segundo informou a Receita Federal. A funcionalidade de registro automático de bens pode ser utilizada por aquelas pessoas que viajam de avião. Agora, boa parte das declarações poderão ser registradas automaticamente dentro dos critérios de gerenciamento de risco adotados pela Receita. Ao preencher a declaração, o viajante poderá seguir diretamente para o desembarque sem necessidade de se apresentar ao atendimento aduaneiro para bens a declarar. Com a mudança na forma de declaração de bens, a fiscalização é direcionada às situações que demandem análise específica. Após o viajante preencher e enviar a declaração eletrônica de bens, o sistema realiza o tratamento das informações com base em critérios de gerenciamento de risco. As declarações enquadradas para registro automático não precisam de atendimento presencial. As demais permanecem sujeitas aos procedimentos de controle aduaneiro e avisos de mensagens vão aparecer na tela do sistema de declaração. A nova ferramenta não altera as competências da fiscalização aduaneira, que continua responsável pela seleção, conferência, revisão de declarações, exigência de tributos, entre outras medidas. Então fique atento, se você estiver viajando para outro país ou voltando para o Brasil, preencha a declaração de bens no sistema. O endereço é edbv.receita.fazenda.gov.br. Daniele Popov para A Voz do Brasil.
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0: Fique agora com as notícias do Poder Judiciário e do Congresso Nacional. Boa noite.
22: Boa noite, até amanhã.
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7: Presidente do STF diz que críticas republicanas contribuem para fortalecer a democracia.
8: Abertura da urna eletrônica entusiasma estudantes em Brasília.
7: Corte Especial do STJ abre segundo semestre forense.
8: Boa noite, eu sou Marcela Luiza.
7: E eu sou Marta Ferreira.
8: Na abertura do segundo semestre do ano judiciário de 2026, o presidente do STF disse que críticas republicanas contribuem para fortalecer a democracia.
7: O ministro Edson Fachin também ressaltou o compromisso permanente do tribunal com a continuidade da prestação jurisdicional. Pablo Lemos.
24: Na abertura do segundo semestre do ano judiciário de 2026, nesta segunda-feira, o presidente do Supremo Tribunal Federal, ministro Edson Fachin, afirmou que as decisões do tribunal sobre temas de grande repercussão social são naturalmente objeto de debate público.
25: Um tribunal constitucional que decide todos os dias temas de grande repercussão social há de aceitar como natural que suas decisões sejam debatidas, analisadas e por vezes contestadas pela opinião pública. Essa tensão, quando exercida dentro dos limites republicanos, não fragiliza a instituição. Ao contrário, a fortalece e fortalece a democracia.
24: Entre 2 e 31 de julho foram proferidas 245 decisões e expedidos 921 despachos. Isso demonstra, segundo o presidente do STF, o compromisso do tribunal com a continuidade da prestação jurisdicional.
8: Cerca de 150 estudantes do Centro de Ensino Médio Elefante Branco, em Brasília, conheceram a urna eletrônica de votação por dentro.
7: O evento marcou o início da primeira semana nacional do sistema eletrônico de votação. Fábio Ruas.
26: A abertura da urna eletrônica contou com a participação do ministro substituto do TSE, Naue Bernardo Pinheiro de Azevedo, que foi aluno do Colégio Elefante Branco. Ele ficou emocionado com antigas lembranças de colégio e se mostrou satisfeito com o nível dos questionamentos feitos pelos estudantes durante a abertura da urna.
27: Foi muito legal e é impressionante ver o quanto a garotada está afiada. Algumas perguntas que foram feitas aqui, houve pergunta inclusive sobre a linguagem de programação da urna. Então, assim, é muito empolgante ver o que, que essa garotada pode fazer.
26: A Semana Nacional do Sistema Eletrônico de Votação segue até sexta-feira, com atividades em todo o país.
8: A Corte Especial do STJ realizou hoje a sessão de abertura do segundo semestre forense de 2026.
7: Presidente do tribunal conduziu a sessão, Fátima Uchoa.
28: O ministro Herman Benjamin fez um breve balanço da gestão que se encerra neste mês e chamou a atenção para o grande volume de processos que chegaram ao STJ durante o plantão em julho.
29: Nós recebemos 10.352 processos. Em 2025, 9.570. Em um ano, um aumento de quase 10%.
28: O ministro também destacou resultados positivos com a convocação de juízes auxiliares temporários na redução do acervo processual nos gabinetes.
29: O acervo atual do Superior Tribunal de Justiça é de 367 mil processos, aproximadamente. Podem verificar os resultados da força-tarefa dos juízes convocados temporariamente, houve uma redução de 42%.
28: Com o reinício do ano forense, voltam a correr os prazos processuais.
8: TST retoma semestre com a meta de manter o ritmo de produtividade dos 6 primeiros meses deste ano.
7: No primeiro semestre, a corte julgou 274 mil processos. Marla Lacerda.
2: Na sessão que marcou a abertura do segundo semestre, o presidente do TST e do Conselho Superior da Justiça do Trabalho, ministro Vieira de Mello Filho, assumiu o compromisso de repetir as metas e os resultados alcançados nos primeiros 6 meses do ano. Entre janeiro e junho, a corte registrou um aumento no número de processos julgados, quase 26% a mais do que no mesmo período do ano passado.
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8: Uma boa noite
7: e até amanhã.
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3: Eu sou Paula Groba.
9: E eu sou Ricardo Nakaoka.
3: E estes são os destaques de hoje do Jornal do Senado, que começa agora.
9: Universidades poderão reservar prioridade para estudantes da própria região.
3: Projeto impede redução planejada na vida útil de produtos.
9: Regulamentação da inteligência artificial. Especialistas pedem proteção ao jornalismo e à inovação.
3: Boa noite.
9: Boa noite.
3: Nem sempre quem mora perto tem mais chances de estudar na universidade da própria região. Um projeto pronto para votação no Senado quer mudar essa realidade e permitir que as instituições de ensino superior priorizem estudantes locais nos processos seletivos.
9: A medida busca reduzir as desigualdades regionais e incentivar a formação de profissionais para atuar nas próprias comunidades. Repórter Marcela Cunha.
10: O projeto da senadora Daniela Ribeiro, do Progressistas da Paraíba, permite que universidades e outras instituições de ensino superior usem a origem geográfica do candidato como critério de seleção. Na prática, a instituição poderá dar uma vantagem, como um bônus na nota, a candidatos que moram no mesmo estado ou em municípios próximos ao campus. O texto não altera as cotas sociais ou raciais. Para o senador Lucas Barreto, do PSD do Amapá, o critério geográfico ajudaria estudantes de estados mais isolados a disputar vagas nas universidades da própria região.
11: Porque são muito poucas vagas na Universidade Federal do Amapá. E nós estamos ali do outro lado do Rio Amazonas. Estamos longe de tudo. E esse bônus beneficia os amapaenses que tiverem acesso ao vestibular.
10: A medida não será obrigatória e o projeto não define o valor do bônus nem o modelo a ser adotado. O formato do benefício deverá ser um dos pontos de discussão. O Supremo Tribunal Federal já considerou inconstitucional uma regra que reservava 80% das vagas da Universidade do Estado do Amazonas para estudantes da região, por entender que violava a igualdade de tratamento entre os brasileiros.
3: E você sabia que o Senado tem um curso gratuito que ensina a propor ideias que podem até virar lei? É a Oficina Legislativa do E-Cidadania.
9: E tem premiação no final do ano para professores e alunos autores das sugestões que conquistarem mais apoio popular. Quem traz os detalhes é a repórter Marcela Diniz.
2: Criada há 6 anos para aproximar estudantes do processo de construção das leis, a Oficina Legislativa do portal E-Cidadania do Senado Federal mostra o caminho das pedras para a apresentação de ideias que poderão virar lei e influenciar a vida dos brasileiros. Apesar de ter sido pensada a princípio para escolas
4: de educação básica e do ensino superior, hoje o material didático está todo disponível na internet. Então, a oficina legislativa pode ser feita por qualquer grupo de pessoas, como coletivos, movimentos sociais e culturais, comunidades indígenas e quilombolas, por exemplo. O Luiz Maciel, da equipe da oficina legislativa, destaca que haverá premiação para professores e alunos do Distrito Federal.
12: Nesta primeira edição, teremos 4 notebooks na premiação. 2 notebooks serão para os professores que tiverem o maior número de alunos com ideias aprovadas e publicadas.

0: o buscador de sua preferência.
1: A inteligência artificial já faz parte do dia a dia de milhões de brasileiros. Mas quem deve ser responsabilizado pelo uso dessa tecnologia? E como proteger direitos autorais e o jornalismo sem frear a inovação?
2: Esses foram os principais temas de um debate promovido pelo Conselho de Comunicação Social sobre o projeto que regulamenta a IA no Brasil. A proposta já foi aprovada pelo Senado e aguarda a votação na Câmara dos Deputados. Repórter Bruno Lourenço.
3: O marco legal da inteligência artificial surgiu de iniciativa do senador Rodrigo Pacheco, do PSB de Minas Gerais. Ele criou em 2022 uma comissão de juristas e um ano depois o Senado se debruçou sobre o anteprojeto. O texto foi aprovado no final de 2024 e aguarda desde então pela votação na Câmara dos Deputados. O Conselho de Comunicação Social do Congresso Nacional debateu os impactos que a proposta pode trazer, em especial a questão da remuneração de produtores de conteúdo, como jornalistas, pelo uso de material para o treinamento da IA. O diretor do Instituto de Tecnologia e Sociedade do Rio de Janeiro, Sérgio Branco, alertou para os riscos de afugentar tecnologia com a cobrança pelo uso de conteúdo nacional.
4: Nós podemos acabar por exportar o treinamento e importar apenas os modelos prontos, perdendo investimento e capacidade tecnológica. Por quê? Porque o Brasil compete com o mercado global para o desenvolvimento de ferramentas de inteligência artificial.
3: O secretário de Direitos Autorais e Intelectuais do Ministério da Cultura, Marcos Alves de Souza, defendeu um modelo que divida a arrecadação de um possível novo imposto com autores e com o fomento a iniciativas culturais, com a criação de um fundo específico.
5: A ideia seria aqui discutir um modelo de remuneração que ele seria pautado, por exemplo, na cobrança de um CID dessas empresas que podem pagar, então sistemas de IA generativa de grande porte e que tem esse risco de substituição, e esse valor vai ser redirecionado para fundos. Então, esses valores vão ser redirecionados, por exemplo, para pesquisa desenvolvimento de uma infraestrutura pública em IA, ou seja, desenvolvimento de uma soberania nacional de IA.
3: O Conselho de Comunicação Social é um órgão auxiliar do Congresso Nacional, responsável por estudos, pareceres e recomendações sobre matérias relacionadas à temática.
1: E as campanhas eleitorais deste ano terão regras específicas para o uso da inteligência artificial. Conteúdos produzidos ou manipulados com a IA precisam informar de forma clara que foram criados com essa tecnologia.
2: As medidas buscam ampliar a transparência das campanhas e proteger os eleitores da desinformação. Saiba mais na reportagem de Yasmin Rodrigues.
6: As eleições de 2026 serão as primeiras eleições gerais realizadas sob regras específicas para o uso da inteligência artificial na propaganda eleitoral. A regulamentação do Tribunal Superior Eleitoral busca impedir que ferramentas capazes de criar imagens, vídeos, áudios e textos cada vez mais realistas sejam utilizadas para confundir o eleitor ou comprometer a integridade do processo eleitoral. Para Ângela Signati, conselheira do Conselho de Comunicação Social do Congresso Nacional, esse é um desafio enfrentado não só nas eleições, mas também durante os mandatos dos eleitos.
7: As campanhas eleitorais são realizadas hoje pela internet em tempo real e praticamente durante os 4 anos do mandato dos políticos. E é justamente neste ambiente virtual que os partidos, candidatas e candidatos fazem as suas arenas para se apresentar aos eleitores, dificultando o controle por parte da Justiça Eleitoral.
6: Pelas normas, todo o conteúdo produzido ou manipulado por inteligência artificial deve trazer uma identificação explícita, destacada e acessível, informando que o material foi criado ou alterado por IA e qual tecnologia foi utilizada. A exigência vale para textos, imagens, vídeos e áudios divulgados durante a campanha. Além disso, entre as 72 horas que antecedem a votação e as 24 horas posteriores ao encerramento do pleito, fica proibida a publicação ou republicação de novos conteúdos sintéticos. Caso as regras sejam descumpridas, a Justiça Eleitoral poderá determinar a retirada imediata do conteúdo da internet, entre outras sanções.
1: A Comissão de Fiscalização e Controle pode votar o projeto que combate a obsolescência programada, que é uma prática que reduz a vida útil de produtos, como eletrônicos, de forma planejada.
2: A proposta assegura também o direito dos consumidores ao reparo de produtos com defeito. Repórter César Mendes.
8: O projeto do senador Ciro Nogueira, do Progressistas do Piauí, obriga que os fabricantes e importadores ofereçam peças de reposição e manuais de conserto pelo período de 5 a 20 anos. Conforme o produto, e determina que as empresas disponibilizem informações.

0: Ações sobre peças e reparos em plataformas digitais. Quem não cumprir a regra ficará sujeito a multas que poderão ir de 10 mil até 50 milhões de reais. Relator, o senador Dr. Irã, do Progressistas de Roraima, disse que a obsolescência programada garante o ciclo de consumo diante da velocidade da inovação tecnológica, mas destacou suas consequências.
1: O aumento de resíduos sem que haja o descarte adequado e no desenfreado uso de matérias-primas finitas.
0: Segundo o Dr. Irã, a obsolescência programada deixa ainda o consumidor em uma posição desfavorável ao criar dificuldades para o conserto do produto.
2: Com edição de Paula Groba e trabalhos técnicos de João Lira, o Jornal do Senado fica por aqui. Acompanhe agora as notícias da Câmara dos Deputados. Boa noite.
3: Uma boa noite e até amanhã.

0: dos Deputados.
1: Deputados sugerem medidas para a saúde de crianças e adolescentes.
2: Parlamentares reivindicam melhorias na infraestrutura de transportes.
1: Projetos ampliam a fiscalização sobre atividades de agentes públicos.
3: Boa noite. Retorna hoje o projeto de gravação de edições do jornal Câmara dos Deputados em emissoras da Rede Câmara de Rádio. Este programa está sendo produzido diretamente da cidade de Joinville, com a participação do colega Felipe Faria, da Rádio Câmara Joinville. Eu sou Márcio Aquilissardi, bem-vindo, Felipe.
4: Boa noite a todos, obrigado, Márcio. É uma honra participar da apresentação desta edição do jornal Câmara dos Deputados dentro da Voz do Brasil. Vamos agora às notícias da Câmara dos Deputados. Projeto de Glauber Braga, do PSOL do Rio de Janeiro, obriga parlamentares a prestarem contas do mandato por meio de audiências públicas realizadas em locais públicos. A proposta, segundo ele, amplia a transparência e fortalece a participação da população nas atividades legislativas.
5: Hoje existe uma crise do sistema representativo. Uma última pesquisa nacional indicou que mais de 60% das pessoas não lembram em quem votaram nas últimas eleições. Se você tem a possibilidade de prestar contas, de ser cobrado, de apresentar o seu trabalho, evidentemente você reestrutura o modelo de representação, porque uma parte da política vai dizer que as mazelas da política se resolvem com menos política, diminuindo os espaços democráticos. E a gente diz não. As mazelas da política se resolvem com mais política, com mais instrumentos de participação direta da sociedade. E é exatamente o que esse projeto defende.
3: Pelo texto de Glauber Braga, deputados, senadores, deputados estaduais e vereadores deverão prestar contas periódicas em espaços públicos. O projeto também prevê o corte de salário para o parlamentar que deixar de cumprir a medida.
4: Projeto de Chico Alencar, também do PSOL do Rio de Janeiro, estabelece regras de transparência e controle para o uso de aeronaves privadas por autoridades públicas. A proposta prevê critérios mais rígidos para viagens feitas em jatinhos particulares.
6: O nosso projeto não veda isso, mas estabelece normas de transparência total e critérios rigorosos para se utilizar esse meio de locomoção. Em primeiro lugar, a declaração da viagem e o seu motivo, que tem que estar voltado para interesse público e não para passeio, para turismo, para compras particulares.
3: Segundo Chico Alencar, o texto também determina que autoridades cumpram os mesmos procedimentos exigidos em voos comerciais, como fiscalização e declaração de bens. Para ele, a medida reforça a transparência e evita conflitos entre interesses públicos e privados.
0: Segurança Pública.
4: Júlio Lopes, do PP do Rio de Janeiro, defende proposta que visa enfraquecer financeiramente organizações criminosas. Ele aponta, entre as medidas, a criação de um cadastro nacional para mapear facções e a cassação de licenças de empresas envolvidas em irregularidades.
7: Nós temos o dever de atacar a atividade econômica dessas quadrilhas, tomar deles os recursos, tomar deles tudo aquilo que pudesse ser bloqueado e tomado, a fim de que a gente diminua sua capacidade de investimento, diminua sua capacidade de comprar armas e carros, enfim, todo tipo de material bélico que vai ajudá-los no seu fortalecimento, e isso está previsto lá.
3: Júlio Lopes também apoia a classificação do PCC e do Comando Vermelho como organizações terroristas. Ele argumenta que a medida permitiria o bloqueio de recursos ligados a essas facções, mesmo quando o dinheiro estiver fora do Brasil.
0: Justiça.
4: Capitão Alberto Neto, do PL do Amazonas, defende penas mais severas para crimes sexuais no país. Ele apoia projeto que torna mais rígidos os critérios para a progressão de regime de presos condenados por estupro de vulnerável.
8: Nesses 5 primeiros meses do ano, nós já tivemos mais de 630 casos de estupro de vulneráveis. Mostra que o nosso país está dando uma vida fácil para estuprador. E o que acontece hoje com a legislação? prevenção. O estuprador passa pouco tempo na cadeia. Rapidamente ele progride de regime e está de volta às ruas para continuar cometendo esses estupros. O que é que o PL 6831 fala? Nós endurecemos a pena para o estuprador. Nós dobramos a pena. A pena chega a mais de 20 anos de cadeia. E para o estuprador ter direito à progressão de regime, ele tem que aderir a um programa de castração química do governo.
9: Segundo o capitão Alberto Neto, a medida visa coibir a reincidência criminal e proteger a integridade de crianças e adolescentes. O parlamentar cobra uma resposta urgente do Congresso Nacional para o fortalecimento da segurança pública.
0: Saúde.
4: Projeto de Dr. Luiz Ovando, do PP de Mato Grosso do Sul, garante às mães com emprego formal o direito de acompanhar o tratamento de filhos menores de 6 anos quando doentes. Ele afirma que o objetivo é corrigir uma deficiência do sistema atual, o que daria mais assistência às crianças.
10: Quando a mãe com um filho doente vai ao médico, na hora do comparecimento ela recebe um atestado de que esteve presente, quando muito, até 24 horas após. Isso leva a uma situação de insegurança muito grande, porque a mãe quer acompanhar o tratamento do filho e a CLT não permite isso após as 24 horas.
4: Doutor Luiz Ovando argumenta que o afastamento autorizado permite à mãe administrar remédios, cuidar da alimentação e acompanhar a recuperação do filho. Ele explica que a proposta busca estender às trabalhadoras da iniciativa privada uma proteção já prevista para servidoras públicas.
11: Heloísa Helena, da Rede do Rio de Janeiro, apresentou o projeto que estabelece tempo máximo de espera para procedimentos de saúde voltados a crianças e adolescentes na rede pública. A deputada afirma que a fila não pode transformar doenças tratáveis em morte por falta de diagnóstico.
12: O que nós não podemos aceitar é que famílias façam vaquinha na internet para ter acesso a procedimento cirúrgico, a determinados fármacos, a exames laboratoriais, aquilo que pela lei já seria uma obrigatoriedade. Então nós estabelecemos que tem que ter o tempo máximo de espera, desde a porta de entrada do sistema, que é a atenção básica, até a média e alta complexidade. O que nós não podemos aceitar é que por esperar tanto, não ter acesso ao que é garantido da legislação do SUS e as crianças vivenciem situações de dor e de sofrimento e muitas vezes de óbito ou problemas gravíssimos pelo não acesso com agilidade e eficácia.
4: Heloísa Helena avalia que o SUS tem uma legislação avançada, mas ainda enfrenta dificuldades para transformar o direito em acesso efetivo. A deputada também ressalta que a proposta prevê a divulgação periódica de dados consolidados às famílias sobre o tempo estimado de atendimento.
0: Educação.
4: Flávia Moraes, do MDB de Goiás, comemora a aprovação do Estatuto do Aprendiz na Câmara dos Deputados. Ela explica que a proposta consolida as regras de aprendizagem profissional, amplia a segurança jurídica e aumenta as oportunidades para os jovens no mercado de trabalho.
13: Então, a aprendizagem, para mim, é um dos programas para a juventude que mais tem efeito junto ao jovem, porque garante a carteira assinada, o salário, a experiência de trabalho e a formação profissional. Para a empresa, representa a formação do trabalhador qualificado para trabalhar naquela especificidade da empresa e, de todas as formas, é um programa que merece todo o nosso apoio, toda a nossa dedicação.
4: Flávio Moraes ressalta também que o texto, agora em análise no Senado, prevê ampliar a contratação de aprendizes pelo poder público e por micro e pequenas empresas. De acordo com a deputada, a medida pode gerar mais de 1 milhão de novas vagas para jovens brasileiros.
0: Trabalho.
4: Charles Fernandes, do PSD da Bahia, celebra a aprovação da PEC do fim da escala 6x1. O deputado aponta que a diminuição da jornada semanal, sem redução de salário, garante melhores condições de vida à classe trabalhadora.
14: Essa PEC, ela trará dignidade, trará mais conforto, trará mais comodidade, trará mais segurança para as famílias. Haja vista que você vai ter agora a condição de estar no final de semana com seus filhos, de estar no final de semana cuidando um pouquinho mais da sua casa. Isso já avançou no mundo todo e precisa avançar aqui no nosso país.
15: Charles Fernandes afirma que a PEC do fim da escala 6x1 representa uma das votações mais importantes da atual legislatura. Ele espera que o Senado confirme o posicionamento da Câmara em nome da dignidade de milhões de cidadãos brasileiros.
0: Agricultura.
11: Ayrton Faleiro, do PT do Pará, comemora a aprovação de projeto que fortalece a política de estoque de alimentos no Brasil por meio da Companhia Nacional de Abastecimento. Ele sublinha que a proposta permite compra de até 25% acima do preço mínimo, facilitando a aquisição de produtos.
16: Nós aprovamos aqui na Câmara, agora vai para o Senado, um projeto muito importante para o que nós chamamos de regulação dos estoques de alimento no Brasil. É um projeto que veio do governo, através da Conab, do Ministério do Desenvolvimento Agrário, e que ele, primeira correção que ele faz é permitir que a Conab compre para os estoques reguladores um valor de 25% além do preço mínimo. Isso vai propiciar a aquisição de estoque, mas também de que a venda desse estoque não seja apenas para a grande indústria.
15: Ayrton Faleiro destaca que a Conab poderá vender os alimentos estocados a cooperativas, pequenos supermercados e consumidores. Ele afirma que a medida movimenta a economia, fortalece a soberania alimentar e protege o país diante de crises climáticas e especulação de mercado.
0: Meio ambiente.
11: A Comissão de Constituição e Justiça aprovou o projeto que reconhece o soldadinho de Araripe como uma ave símbolo da Chapada do Araripe. A relatora do projeto, Lídice da Mata, do PSB da Bahia, explica que a medida fortalece diretrizes para a preservação dessa espécie.
17: Esta ave é uma ave de em torno de 15 centímetros, que só existe na região do Araripe, que é uma região do sertão do Ceará, e que hoje se encontra ameaçada de extinção. Então, acima de tudo, um projeto de defesa ambiental, de defesa de um pássaro que tem sua característica nacional e que nós devemos, portanto, preservá-lo.
15: Edice da Mata acrescenta que o projeto prevê ações de proteção ao habitat do soldadinho do Araripe, com preservação de nascentes e riachos. O texto apresenta ainda medidas de prevenção de queimadas e controle da expansão agropecuária e imobiliária na Chapada do Araripe.
0: Desenvolvimento regional.
11: A integração da Amazônia ao restante do Brasil ganha força com as obras da BR-319, segundo a avaliação do deputado Sidney Leite, do PSD do Amazonas. Para ele, a pavimentação, especialmente do chamado trecho do meio, vai baratear alimentos e agilizar o escoamento de produtos da Zona Franca de Manaus.
18: Uma luta histórica, não só do povo amazonense, mas de lideranças do estado de Roraima, de Rondônia e do Acre. Afinal, nós estamos falando de uma estrada, que é o único acesso que o povo amazonense e a população de Roraima tem para ser interligado ao restante do Brasil. A BR-319 consolida a integração da Amazônia Ocidental. Mas não só isso. Muda a vida das pessoas. Eu fico muito feliz em estar fazendo parte desse momento histórico, que é a garantia da pavimentação da BR-319. Fruto da luta de muitos aqui no Parlamento para que nós pudéssemos ter isso. E agora, já com as licitações, com autorização da pavimentação de determinados trechos, mas a consolidação do trecho do meio, como também da ponte do Garapaçu. Vai ter BR-319, sim.
15: Sidney Leite reforça que o IBAMA já autorizou o DENIT a construir 3 pontes de concreto nos igarapés Santo Antônio, Realidade e Fortaleza. A licença, com validade de 3 anos, vai garantir, de acordo com o congressista, mais segurança e o direito de ir e vir da população do norte do país.
11: Coronel Crisóstomo, do PL, fala sobre a importância da construção da ponte binacional entre Guajará-Mirim, em Rondônia, e Guaiará-Mirim, cidade vizinha, pelo lado boliviano. Ele afirma que a obra representa o cumprimento de um compromisso histórico entre Brasil e Bolívia e pode fortalecer a integração regional.
19: Esse acesso cria uma nova rota logística do Brasil na direção do Pacífico. O que vai acontecer? Vai fazer com que alguns estados que exportam para o mundo oriental, a exemplo da China, deixem de enviar seus produtos na direção do Porto de Santos, exemplo. Agora, com a construção dessa ponte, esses estados, Mato Grosso, Mato Grosso do Sul e tal, vão criar uma rota na direção do Pacífico, passando por essa ponte binacional.
15: Coronel Crisóstomo afirma que a nova ligação internacional pode reduzir custos e o tempo de transporte de mercadorias. Ele acrescenta que a obra tem potencial para impulsionar a geração de emprego e renda em Rondônia, abrindo novas oportunidades de desenvolvimento econômico para a região.
11: Bebeto, do PP, cobra a duplicação de trecho das rodovias que ligam a Baixada Fluminense à cidade do Rio de Janeiro. Ele reclama que moradores dos municípios de Nova Iguaçu, Japeri, Queimados, Belfort Roxo e São João do Meriti perdem horas diariamente em congestionamentos.
20: Eu tenho trabalhado muito aqui na Comissão de Viação e Transporte para que a gente define esses engarrafamentos, para que o trabalhador que trabalha na capital, na zona sul do Rio de Janeiro, ele possa ficar menos tempo nesse engarrafamento, e até as entregas, as ambulâncias, a polícia militar, a polícia civil precisa fazer um deslocamento rápido, fica retido nesses engarrafamentos constantes, e que a gente tem trabalhado muito para que a gente define através da duplicação. E o que está no contrato dessa concessão da Eco Rio Minas, esse trecho da Presidente Dutra, ali do Trevo das Margaridas até a cidade seropédica, esse trecho é o pior trecho para todo o estado do Rio de Janeiro, é o trecho que mais engarrafa hoje.
15: Bebeto também avalia que o sistema de pedágio por quilômetro percorrido pode modernizar as rodovias e diminuir retenções provocadas por praças fixas de cobrança. Ele reconhece a preocupação dos moradores com a mudança, mas garante que o modelo é inovador.
0: Transportes.
11: Daniel Almeida, do PCdoB da Bahia, defende a criação do piso salarial para motoristas do transporte coletivo urbano. Para o deputado, esses profissionais desempenham um papel essencial nas cidades. A ideia, segundo ele, é garantir remuneração mais justa e valorização da categoria.
21: Nós estamos propondo que haja um piso de no mínimo R$4.000, agregado a esse piso outras vantagens que os motoristas possam ter, insalubridade e outras vantagens que as convenções coletivas possam estabelecer, mas que a uniformização desse piso no país inteiro vai dar mais equilíbrio para essa profissão, vai dar mais previsibilidade para os próprios empresários.
15: Daniel Almeida argumenta que os motoristas enfrentam jornadas desgastantes, trânsito intenso e o desafio de lidar com milhares de passageiros. Segundo ele, a medida contribui para dar mais previsibilidade nas negociações trabalhistas e na definição dos custos do transporte público nos municípios.
11: Termina agora esta edição especial do Jornal Câmara dos Deputados, produzida e apresentada pela Rádio Câmara de Brasília, em parceria com a Rádio Câmara Joinville, integrante da Rede Câmara de Rádio.
15: Eu agradeço ao Felipe Faria e a toda a equipe da Câmara de Vereadores de Joinville pelo excelente trabalho conjunto.
11: Eu que agradeço à Câmara dos Deputados por esta oportunidade tão especial. Este programa teve trabalhos técnicos de Wellington Teles e apresentação de Felipe Faria e Márcio Aquiles Sardi. Boa noite.
15: Muito boa noite. Parabéns por seu aniversário, Felipe.
11: Obrigado.
15: O jornal Câmara dos Deputados volta amanhã. Você fica agora com um minuto do TCU.
0: Minuto do TCU.
22: Amanhã, dia 4, o Tribunal de Contas da União entrega ao Tribunal Superior Eleitoral a lista de responsáveis que tiveram contas julgadas irregulares nos últimos 8 anos. O TCU faz esse levantamento em todos os anos de eleição, conforme determina a Lei da Ficha Limpa. A relação ajuda a Justiça Eleitoral a verificar se candidatos cumprem os requisitos para disputar as eleições.

0: Caroá FM informa. Hora certa. 20 horas e 1 minuto.
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0: Peroá FM informa. Hora certa. 20 horas e 56 minutos.
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